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2: Sou eu.

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1: Se é.
2: Respeita.
3: Se errar.
1: Vicente.
2: Oi, Jolival.
1: Pediram pra me fazer um DVD. Esse é meu DVD com você, viu?
2: Obrigado, meu irmão.
1: Olha, se tiver um lugarzinho no ônibus lá pra mim andar.
2: Vamos viajar junto. Vamos viajar.
1: Tô junto com você, cara.
2: Olha só.
1: Que Deus falou: fica no meio dos bons, serás um deles.
2: Boa, pai.
1: Se errar
3: uma vez,
1: eu dou castigo.
3: Para não se acostumar.
1: Cadê a

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0: boa. Gente,
1: viva Gonzaga, né?
0: Obrigado. Edson Lima, obrigado, Neto.
2: Neto.
0: Obrigado a você.
2: Só assim pra gente se rever. Ah,
0: não é isso? É.
1: Obrigado, magnífico. Edson, meu irmão, prazer imenso estar contigo aqui mais uma vez, tá bom? Obrigado. Obrigado, meninas.
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5: Pra dançar aqui esse caminho forró. 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Fui a cá.
6: Futuca, minha compadre.

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2: M10. Bota Toran Ladrão. Bora. O nome da música é 5 da manhã. Alguém conhece aí?

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Campina Grande, vamos deixar registrado de verdade agora? Quem tá com o celular na mão, liga a lanterna do celular, vai. Vamos deixar registrado agora de verdade. Deixa o celularzinho no céu, liga a lanterna. A mãozinha pro céu, mãozinha, mãozinha, mãozinha, mãozinha. Que coisa linda, meu Deus do céu. A mãozinha lá em cima. Ó, pra lá, pra cá, pra lá. Você tem que...

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9: Garçom!
10: Oi.
9: Tem pitu?
10: Tem.

0: 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Se cada músico tomar uma dose, vocês vão me ver saindo carregada daqui pro carro.
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imagina. E o que? Ai, seu

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Eu acho que quando a gente gosta, a gente tem que chegar e falar. Vocês concordam ou não? Acho que quando a gente gosta, a gente tem que chegar e rasgar o verbo logo de cara pra pessoa, não é? Tem que chegar aí.

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1: Vamos se apaixonar com Galdino Santos. CD Rocha, pra vocês.

0: ¡Portería!
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0: Pode fazer barulho aí, menino!
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2: Receba com palmas, José Augusto!
3: Obrigado, gente.
2: Juntando as nossas vozes para levar o romantismo para todas as mulheres de todo o Brasil.
3: Isso!

0: José Augusto.
1: Obrigado, gente. Eu queria abusar um pouquinho e falar até um pouquinho demais, mas queria que vocês tivessem paciência. Esse é o primeiro DVD que eu participo como convidado e não poderia ser melhor o convite. É uma família chamada Limão com Mel, que eu aprendi a respeitar há muitos anos atrás e estou muito satisfeito de ter sido convidado. Obrigado.

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0: Bom demais.
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0: esse maravilhoso Flávio José.
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0: Valeu, Berlândia!
1: Obrigado, Berlândia. Parabéns, meninos.
2: Parabéns.
1: Sucesso, a gente já Deus sabe abençoe. Que vai ser. Tchau, gente.
0: Beijo,
1: obrigado,
0: Berlândia!
1: Viu?
0: Valeu!

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1: Bom dia, bom dia, bom dia, bom dia, bom dia, meu filho, eu aqui de novo. Presta atenção, tá caindo uma chuvinha, meu filho, tá chovendo, chuvinha fininha, né, aquela garoazinha, coisa boa, né? 5 da manhã, mais 7 minutos, 5 e 7, depois das 5, eu aqui de novo. Cheguei chegando, fazer feito outro, né? Cheguei chegando, meu filho. E quando chove, você já sabe, né? Posso levar? Sabe. 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Isso é a hora de estar dormindo, viu, meu filho? Ai, meu filho, presta atenção. Nosso amigo Carlos de Pininha também tá pegado, viu? Cuida! 5 da manhã, mais 8 minutos agora, sexta-feira, 28 de agosto. Olha eu aqui de novo, ó, cheguei.

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1: Eita, meu filho, é bom demais, macho, é bom demais. 5 da manhã, mais 22 minutos, 5:22, aqui na minha, na sua, na nossa Cambucá FM. Que coisa boa, né? Tem aparelho, Xaropinho? Tem? Segura, vai. Presta atenção, meu filho, ó. Despertando você aqui na Cambucá FM. Ah, é, hoje é sexta-feira, viu? Sextou. Ô, Xaropinho, sextou, viu? O negócio do Buda Guta, né?

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6: É bom demais, macho. Estamos de volta. 5 da manhã, mais 38 minutos. Tá chovendo ainda, xaropinho, tá? Tá caindo aquela chuvinha ainda, tá? Sim. Coisa boa, né? 28 de agosto, caindo aquela garoazinha.
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6: Deus. É, sextou, como diz o outro. Sextou, hoje é sexta-feira, xaropinho.
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6: É, sexta-feira. Cadê? Ô, comadre, hoje é sexta-feira. Bota pra torar, comadre. Bota, como é que deu?
8: Hoje é sexta-feira. Bota pra torar.
6: Isso, comadre, isso. Hoje é sexta-feira. A gente bota pra torar, rapaz, não tem aparelho não, né? Não tem aparelho não. Ô, xaropinho, xaropinho. Não, cadê? Deixa o toque na outra, deixa o toque. Sim, deixa o toque. 5h39 agora, vai. 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
6: 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Vamos embora! Vamos embora curtir música boa. E música boa você já sabe, né, xaropinho? É. Música boa você já sabe. Você curte aqui, é claro, despertando você. E você pode participar também, peça a sua. Ô, Claudio, tava com vontade de ouvir aí um forrozinho daquele, hein?
9: Tô gostando desse forró, meu nego.
6: Tá gostando, minha nega? Tá gostando. É o 982226525. 982226525, tá bom? Deixa aí tua mensagem, né? Faz feito nosso amigo Gilmar. Gilmar tá aí em São Paulo, deixando sua mensagem, mandando um abraço aqui pra sua filha Vitória aqui no Alto das Oliveiras. Sempre nos ouvindo de segunda a sexta, né? Toda vez que sai pra trabalhar, já sai ouvindo. Não põe nenhum de ouvido, né?
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6: Isso, valeu, Gilmar. Também pra sua filha aqui no Alto das Oliveiras, né? Olha, Antônio Pereira da Silva, ele perdeu a carteira com os documentos. Inclusive tem cartões, né, de banco. Ele pede aqui, encontrou, trazer aqui na Rádio Cambucá. Ou dá uma ligadinha aí no 982226525, será bem gratificado, tá bom? Antônio Pereira da Silva Neto, ele é dali do Sítio Pintos.
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6: Vamos embora, Xaropinho. Vamos embora, vamos embora, vamos embora. Uba.
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6: Tom Oliveira, continua cantando pra gente, vai.

Olha a hora, meu filho, olha a hora. Estamos chegando às 6 da manhã aqui na sua Cambuca FM. Olha o galo cantando xaropinho. 6 da manhã. 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
1: 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Foi saindo de fininho, como alguém que não quer nada, descuidou-se, deu as costas, levou uma cabeçada. Se parecia uma bala, seu Luiz caiu sem fala, levantou-se encabulado. Foi quando pediu ajuda, dizendo ao povo: me acuda, eita que boião danado. Foi assim que aconteceu, é a verdadeira história. Quando entrar numa luta, antes não conte vitória. Pra seu Luiz não deu certo, o boi era mais esperto, sempre chegava primeiro. Isso serviu de lição, e o cabra valentão nunca mais quis ser toureiro.
2: Eita!

Deixa eu mandar um abraço aqui para seu Antônio Poeta, né? Seu Antônio Poeta, grande poeta santamariense, né? Um abraço aí para seu Antônio. Seu Antônio tá ligadinho com a gente, né, seu Antônio? Ô, seu Antônio, como é? Seu Luiz e o touro bandido, né? Mas seu Luiz queria ser forte, né? É, quer fazer feito o outro, né, Jerubinho? Quis se amostrar, seu Luiz, né, seu Antônio? seu Luiz é gente boa, velho. Eu conheço seu Luiz. Seu Luiz. Seu Luiz Araújo, gente boa, é. Ô, meu filho, eu comparava seu Luiz feito aqueles versos de Amazã. É, aquele. Não tem um verso lá que tranca rua, não tem? Tem? Seu Luiz era forte, pô. Eu era criança e seu Luiz passava, né? Era, aí não tinha aquele verso, tranca rua, era um negão com 2 metros de altura, né? Não tem aqueles poemas de Amazonas, né? Um abraço, seu Antônio, no centro da cidade, seu Antônio figura. Ô, Xaropinho, coloca Cito Alves aqui pra mim, velhice e saudade. Velhice e saudade. Zito Alves cantando pra gente aqui nessa manhã de sexta-feira. Sextou.

Oh, saudade, né, meu filho? Oh, saudade, oh, música bonita, xaropinho. Olha, 6 horas e 22 minutos. 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Olha, falou em galinha, o galo cantou, ó. Ô, bicho bom de ir pra panela, viu? 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Pra gente botar ele aí, ó. 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

0: Eita, rapaz, eu gosto desse aí, meu filho. Eu gosto desse aí. Mandou R$1.000 pra entregar. O ricão do cabaré, rapaz.
1: Oxe.
0: Quem gosta dessa, xarope, é o nosso amigo Carlos, viu? Carlos de Pininha. Tá ligado com a gente, né? Nosso amigo Carlos que gosta dessa daí. O ricão do cabaré, rapaz. Já pensou, xarope? É?

0: Xaropinho, eu lembro, sabe de quem essa música aí? É você quem vai sofrer. Toinho de Limoeiro, rapaz. Oxe. É, Toinho Limoeiro, aquele que canta aquela música de não vou me acostumar vivendo só. Oxe. Tá sendo tão difícil te esquecer. É, Toinho de Limoeiro.
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0: Linda música do Toinho Limoeiro, viu, Xaropinho? Tem várias músicas bonitas, né? É, rapaz, é o saudoso Toninho Limoeiro.

Eita, essa é bonita, meu amor, não faz assim comigo, não. Xaropinho, cadê? Tem como colocar a música do Toninho Limoeiro aí? Tem? Tem como colocar Toninho Limoeiro? Tem, pronto. Então coloca aqui pra mim, Toninho Limoeiro. Ah, pode ser aquela música Vivendo Só, pode ser essa. É, pode ser, Vivendo Só. É, ele fez lembrar Toninho de Limoeiro, rapaz. É. Cadê, Xaropinho? Coloca aqui. Vai. Aí, ó, Toninho de Limoeiro.

0: sua companhia.
1: Tá vendo, Xaropinho? Que música linda. Você ouviu? Ouviu aí o que é música? Não vou me acostumar vivendo só. Meu amigo Bola da Mercearia, aqui no Alto das Oliveiras, tá ligadinho com a gente também, né? Todos os dias, nosso amigo Bola tá ligadinho aqui no Som da Cambucá. Despertando você, meu filho. É bom demais, não tem aparelho, né? É bom demais, senhor. Eita, abraço aqui pra Aparecida Queiroz, seu Antônio Queiroz, todos no centro da cidade, né? Abraço também aqui, ó, pra Dr. Roberto Almeida, ligadinho com a gente, um advogado do povo, viu? É, despertando você aqui na Cambucá FM, Claudinho Silva, de segunda a sexta-feira, a partir das 5 da manhã. Se não for pipoca, é. Segura! Ô, meu filho!

Meu amigo Severino, lá em Paulo Santo e também Lourdinha. Estão ligadinho com a gente. Severino é flamenguista, né? Doente. Eu conheço outro flamenguista aqui doente também, viu? É o nosso amigo Rom, lá na rua do Cruzeiro. Rômulo Carlos, né? É irmão, é filho do nosso amigo Carlos, viu, Xaropião? É flamenguista doente. É o nosso amigo Rom. Ó, Rom e Severino, dá certinho, né? Ô, Xaropião. Tá aí, música bonita. Ô, mulher chorona, rapaz. Tem a pareia não, né? Tem, Xaropião? Tem. Hoje você botou pra torar, viu? Hoje botou pra torar. Lembrando, daqui a pouquinho tem o programa dos mentirosos, viu? Começa hoje, né, Xaropião? Né?

0: Hoje, programa Rota da Notícia, logo depois do guia eleitoral, né? O guia eleitoral no rádio das 7 e também de meio-dia, né? É, são 25 minutos, meu filho. Já pensou? 25 minutos. Pronto. E depois tem o programa Rota da Notícia. Daqui a pouquinho, às 7 horas, viu? Então fica ligadinho aí na programação da Cabocá. Eu tô logo orientando vocês. Entra hoje, né? O guia eleitoral. Guia eleitoral é de 7, eu sei que meu dia tem, é 25 minutos, né? De 12 a 12h25. E de 7 a 7h25, não é isso? No rádio e TV. Na televisão é 1 da tarde, né? De 1 a 1h25, né? Assim, xarope. No rádio, de 7 a 7h25. E de 12 a 12h25. Pronto. Então, daqui a pouquinho, o me tirou.
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0: É horário obrigatório, viu? É horário obrigatório. Só lembrando que é obrigatório a gente colocar, né? Horário reservado aos partidos políticos, né? Deixa eu ver. Oh, Jesus do céu. Coisa boa. Eu torço pra não ter essas coisas. Eu torço pra não ter. Vai fazer o quê, né? Xaropinho, vamos embora.
2: Só que meu possante tem uma linda carretinha.
0: Vamos embora. Quero aqui agradecer o carinho de todos, o carinho da audiência. Eu tô indo embora, tô pegando o beco, mas prometendo voltar na próxima segunda-feira, se o nosso bom Deus nos permitir. É, segunda-feira, tô de volta aqui no Som da Cabocá FM. Um abraço a todos, obrigado mesmo pelo carinho da sintonia. Saúde e paz, desejo a você um final de semana abençoado. Vem aí na sequência guia eleitoral, na sequência tem o programa Rota da Notícia com ele, Gilson Fernandes. Hoje é tudo mais tarde um pouquinho, viu, meu filho? É. O programa Show da Cambucá começa às 8h30 por aí hoje, né? Começava 8 horas, agora 8h30. Logo depois do programa Rota da Notícia, a gente estamos aqui com Show da Cambucá, tá certo? Hoje adianta um pouquinho. Já o padre Reginaldo Manzotti, viu, Xaropinho? É às 10 da manhã, certinho, certinho, viu? Isso. E meio-dia não tem Jota Lima, meio-dia. É 12h25, né, Jota Lima? Logo depois do guia eleitoral também hoje, né? Rapaz, é bronca, é bronca. Ótimo final de semana pra você. Juízo na cabeça pra não fazer besteira, senão você vira notícia aqui com eles, Jota Lima e também Gilson Fernandes. Com os programas Rota da Notícia e Jota Lima agora, né? Juízo na cabeça, viu, Xaropinho? Final de semana abençoado pra você. Eu quero encontrar você aqui segunda-feira, a partir das 5 da manhã. Fui!

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1: Ótimo dia, minha gente. Estamos chegando para mais uma edição do programa Rota da Notícia. Edição de sexta-feira para a gente finalizar esta semana. Já deu para você perceber, né? Você que estava nos esperando pela Rádio Vale, pela Rádio Cambuca FM, pela Rádio Jataúba FM, né? E você que também nos acompanha através da internet, de que hoje tivemos, né, um momento em que antecedeu o nosso programa, que foi a propaganda eleitoral gratuita obrigatória. E aí, por este motivo, o nosso programa passa pelos próximos dias a começar aí por volta das 7h30 da manhã, tá? Então já vai se programando, porque se não estiver, né, com a memória falhando, eu acho que até o dia 1, obrigado, Eduardo. Até o dia 1 de outubro vamos estar com a propaganda eleitoral gratuita obrigatória antecedendo o nosso programa, e por esse motivo o Rota da Notícia começa mais tarde, tá certo? Fica aí a dica para você já se antenar e acompanhar as próximas edições a partir das 7h30 da manhã pela Rádio Vale, Rádio Cambuca FM e Jataúba FM também. Obrigado a você que está nos acompanhando em casa, no trabalho, no trânsito. Você que se liga aqui no nosso programa para começar o seu dia muito bem informado. Estaremos com você até as 8h30 nesta edição de sexta-feira, 28 de agosto de 2026. Daqui a pouquinho você confere detalhes aqui comigo. Casal suspeito de furtar residência é detido e liberado em seguida em Santa Cruz do Capibaribe. Indivíduo com mandado de prisão em aberto por estupro de vulnerável é preso em Caruaru. Homem é encontrado com marca de disparo de arma de fogo no município de Surubim. Vídeo mostra momento em que PM é baleado por colega de farda na zona da mata pernambucana. Criminoso é preso, suspeito de abusar de criança de 2 anos em Caruaru. Adolescente de 14 anos é apreendido, suspeito de matar o próprio pai, também na capital do forró. Essas e outras notícias você confere aqui, agora, no Rota da Notícia. Sejam todos bem-vindos e bem-vindas, porque a partir de agora teremos uma enxurrada de informações através do seu rádio e através da internet também. Obrigado a você que se liga no canal do YouTube Santa Cruz Online. Lembrando para você que está pelo rádio e quer acompanhar o nosso programa depois, o nosso vídeo fica disponível para você assistir em qualquer horário do seu dia. Basta você acessar o perfil do canal do YouTube Santa Cruz Online e na pasta de vídeos ao vivo e acessar o programa com a data de hoje para você ficar por dentro das ocorrências que aconteceram nas últimas horas aqui na nossa região. E vamos juntos, porque até as 8h30 temos muitas informações para compartilhar com você que está aí do outro lado. A gente já começa a edição de hoje trazendo detalhes de um caso que aconteceu em Caruaru. Na tarde de ontem, um adolescente de 14 anos foi apreendido após tentar matar o próprio pai em Caruaru. De acordo com a mãe da vítima, o filho sofreu vários abusos por parte do pai. E o repórter Adeildo Silva esteve acompanhando esse caso de perto. É quem tem mais informações para compartilhar com a gente aqui no Rota da Notícia.
2: Queridos telespectadores, a ação foi rápida dos policiais militares do 4º BPM. Um adolescente de 14 anos foi apreendido há poucos instantes e trazido aqui para o plantão da Polícia Civil na cidade de Caruaru. É que houve um desentendimento envolvendo pai e filho, quando em dado momento o adolescente de 14 anos, né, acabou realmente espancando o pai. Houve luta corporal e aí resultado, o pai foi socorrido para o Hospital Regional do Agreste aqui em Caruaru. A Polícia Militar foi informada madrugada, trabalhou rápido e um adolescente com apenas 14 anos que tentou matar o pai foi apreendido e neste exato momento está sendo apresentado aqui no plantão policial de Caruaru. E aqui na delegacia da divisão de homicídios, a presença da mãe, que não vai ser identificada, mas vai contar toda a história. Ô senhora, realmente seu filho tem apenas 14 anos?
3: Ei.
2: E por que dessa rivalidade entre ele e o pai? O que é que está acontecendo na família?
3: Não, moça, quando ele era pequenininho, ele tentou estuprar o filho. Ele estuprou o filho. Aí ficou que eu já fui estuprada pelo pai dele também, que eu não queria, sabe? Aí ele bebe. O pai dele é cachaceiro, sabe? Aí bebe, bate. Aí bateu nele também, que ele disse, bateu nele. Aí se revoltou também, aí...
2: Me diga uma coisa, e nessa tarde, aí houve um desentendimento entre o pai e o filho?
3: Foi.
2: Aí por esse motivo, o seu filho, né, pegou um porrete e realmente tentou matar o próprio pai?
3: Foi.
2: Por uma história que, segundo a senhora relata, do passado de estupro.
3: Foi, aí ele ficou com problema na cabeça, aí ficou... Porque quando eu era pequenininho, o pai dele me batia. Ele, quando eu crescer, ô mãe, a senhora vai deixar, mãe? Eu digo, deixa, mãe, que eu já de parte dele, sabe? Até hoje eu não vivo com ele, faz tempo. Ele diz, não, mãe, não vai ficar assim, não, deixa eu crescer. Eu digo, você não vai fazer isso, não.
2: Então é um fato lamentável que já, de certa forma, uma desorganização familiar do passado, ele já vinha realmente causando terror na vida desse garoto.
3: Ele nunca gostou do filho. Nunca deu nada o filho.
2: Aí, diante dessa situação, hoje o filho disse, não, hoje eu encerro isso, né?
3: Foi.
2: O estado dele é grave, no regional?
3: Tá lá, vai fazer a cirurgia.
2: Foi realmente pauladas na cabeça, foi?
3: Foi.
2: Muito sangue, né?
3: É.
2: Então a polícia está aqui para cumprir com o seu papel, de certa forma, seu filho já vinha sendo aterrorizado no passado, a polícia vai esclarecer todo o fato, não é isso, senhora?
3: Exatamente.
2: Agora, de certa forma, é uma situação difícil para a senhora, porque trata-se de muita violência dentro de casa, né?
3: E apoio. Ele já morou comigo, sabe? Ele fica assim, estressado. Eu digo, mãe, eu vou, já botei na escola. Aí quando ele for para lá, em nome do Senhor Jesus, eu vou levar ele para morar comigo, que tá ameaçado de morte. Eu vou ter que levar ele daqui pra cidade, que eu vou casar.
2: Seu filho tá sendo ameaçado de morte por quem?
3: Pros caras aí.
2: Por causa de quê? De broncas?
3: De droga.
2: A bronca está sendo apresentada na divisão de homicídio neste exato momento, a mãe vivendo essa situação difícil, segundo ela, o próprio filho é envolvido com drogas, vem sendo ameaçado de morte, tenta matar o próprio pai, é realmente uma situação difícil para esta família. Com imagens de apoio de Emerson Renan, a bronca prossegue no plantão da divisão de homicídios em Caruaru. A reportagem é Adeildo Silva.
1: Obrigado, Adeildo, pelas informações. Um casal foi preso acusado de furtar uma casa no loteamento Maria Vieira, aqui em Santa Cruz do Capibaribe. Porém, pouco tempo depois, os dois foram liberados.

0: liberados por falta de boletim de ocorrências contra ele. O detalhe deste caso você confere agora na reportagem do Anderson Mardoqueu.
1: Todos os dias, os efetivos da Guarda Civil Municipal, Policiamento Militar, Polícia Civil, conduz indivíduos aqui nessa delegacia. Mais uma vez, um fato repercutiu bastante através dos grupos de WhatsApp e redes sociais também aqui da nossa cidade, no qual um casal acabou furtando alguns perfumes e outros materiais da localidade do loteamento Maria Vieira. Porém, nessa situação, não houve a representação da vítima aqui nesta Depol e o indivíduo foi capturado, mas liberado. Eu converso mais uma vez com o GCM Vital. Ô Vital, infelizmente o trabalho realizado, mas posso dizer assim que um trabalho de enxuga-gelo. Boa noite.
2: Boa noite, Hanson. Esse vídeo aqui vai mais em ser um apelo à população, né, que ao ocorrer algum tipo de ilícito, venha para a delegacia prestar queixa, porque muitos criticam o trabalho da segurança pública, dizendo que a gente não faz nada, que a gente não trabalha, certo? Mas não fazem o seu papel. Esse fato repercutiu bastante aqui na cidade, através dos grupos de WhatsApp, e quando vimos as imagens, vimos tratar de um indivíduo bastante conhecido do nosso efetivo. Então, todo o efetivo caiu em campo aí, e na noite de hoje conseguimos capturar o casal que havia feito esses furtos. Infelizmente, os produtos foram trocados em bocas de fumo, né? Foram trocados pelo crack, certo? Mas conseguimos capturar. Só que chegar aqui na Depol, não existia queixa nenhuma sobre essa situação e o casal foi liberado para provavelmente amanhã ou depois fazer a mesma coisa de novo, visto que já são bastante conhecidos. Ele é ex-presidiário, saiu faz pouco tempo também. Então, infelizmente, a gente sabe que não vai parar por aí. Então, a gente pede à população encarecidamente que ocorreu algum ilícito, se desloque para a delegacia, faça a queixa da situação e não fique apenas em grupos de WhatsApp.
1: Até porque evitar a população, os populares trabalham tanto para adquirir alguma coisa e os indivíduos levam numa facilidade danada.
2: É isso aí. Como teve nas mensagens dos grupos, né? É uma senhora que vende doces e eles esperaram aí um vacilo dela, adentraram na residência e furtaram vários perfumes que, de acordo com as mensagens, ela revende esse tipo de mercadoria, né? Então foi um prejuízo enorme aí para ela. A gente esperava tirar esse casal de circulação mais uma vez, certo? Mas infelizmente eles já foram liberados por não haver a queixa-crime.
1: Esse indivíduo trata-se do vulgo Cara de Cão?
2: Justamente ele, um indivíduo bastante conhecido aqui por vários ilícitos.
1: Inclusive entre esses ilícitos, furtos, roubos e a questão também de algumas agressões a animais aqui da nossa cidade.
2: Isso, a primeira vez que ele foi detido foi justamente por essa situação de agressões a animais, né? Depois ele foi evoluindo aí e já com diversas passagens aqui na polícia.
1: Algo mais a acrescentar, Vital? Fique à vontade.
2: Mais uma vez, fazer esse pedido à população de Santa Cruz. Em qualquer ilícito que haja, venha à delegacia prestar queixa, ajuda a Força de Segurança Pública a ajudar você.
1: Tá aí, não é só a Guarda Civil Municipal, nem o Policiamento Militar, nem a Polícia Civil que faz segurança pública. É justamente o papel mais importante e fundamental, que é o de você, cidadão, registrando o boletim de ocorrência ou até mesmo fazendo a sua denúncia para que esses efetivos possam dar respostas aqui nas ruas. A reportagem é do Anderson Mardoqueu.
0: Obrigado, Anderson, pelas informações. Para você que está chegando agora, seja bem-vindo, seja bem-vinda, né? Você que de repente recebeu a notificação hoje, já por volta aí das 7h25 da manhã, o nosso programa começou mais tarde hoje devido à propaganda eleitoral gratuita obrigatória. E será assim até o dia 1º de outubro, tá certo? Até o dia 1º de outubro, o Rota da Notícia começa aí por volta das 7h30 e segue com você até as 8h30 da manhã, tá? Então, para você que tá chegando agora, o nosso muito obrigado pela sua honrosa audiência. Tem recadinho dos nossos anunciantes, um minuto apenas, e já já voltamos com mais assuntos para destrinchar aqui dentro do Rota da Notícia.
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2: E, gente, policiais civis de Caruaru localizaram e prenderam Leneildo Gonçalves Ferreira. Ele que estava com mandado de prisão preventiva em aberto por ter estuprado a enteada de 11 anos, também lá na capital do Forró. Esse caso aconteceu no ano de 2010. O repórter Adielson Galvão é quem tem mais detalhes acerca da prisão deste indivíduo. Vamos conferir.
3: Policiais da 4ª DEAN, Delegacia Especializada de Atendimento à Mulher, deram cumprimento na tarde desta quarta-feira aqui em Caruaru a um mandado de prisão. Esse caso se deu ali no bairro Maurício de Nassau e o alvo, o Leneildo Gonçalves Ferreira, ele foi pego no bairro Maurício de Nassau, seu local de trabalho, né? Para explicar a história, eu tô aqui com a comissária Amanda Lira Santiago, que é a chefe setorial aqui da 4ª DEAN. Comissária, a bronca dele, o estupro de vulnerável, é isso? Boa noite.
4: Isso, foi uma sentença condenatória por crime hediondo, que é o crime de estupro de vulnerável, em que ele foi investigado e processado e agora condenado por abusar sexualmente, por cometer violência sexual contra a própria enteada, quando essa menina tinha apenas 11 anos, ou seja, era uma criança. Esse abuso, ele foi até os seus 12, 13 anos, e só após ela assistir uma aula na escola sobre o que era violência sexual, sobre o que era abuso sexual, ela entendeu que o que ela passava em casa era também violência e foi encorajada pelos próprios colegas da escola a denunciar. Procurou a delegacia, denunciou em 2016, o processo seguiu na justiça, todo o seu trâmite legal, e agora, na manhã de hoje, foi expedida a decisão, a sentença condenatória, e a delegacia da mulher deu pronto cumprimento. Ele foi condenado, como eu disse, a 26 anos de reclusão, vai ficar recolhido aqui na carceragem da DEA até amanhã, onde passa pela audiência de custódia, que é uma praxe, e em seguida vai ser recolhido à penitenciária Juiz Plácido de Souza. Disso tudo, é importante dizer que a violência sexual, ela precisa e deve ser de combate, não apenas da polícia, mas de toda a sociedade. Perceba que a escola, quando tem esse compromisso social de trazer informação, de levar informação, ela também salva vidas. Foi a partir da escola, foi esse elo da escola, esse compromisso esse compromisso de levar informação sobre violência sexual da escola, que levou essa menina a denunciar. Então, na tarde de hoje, foi dado o cumprimento, tendo à frente a delegada Érica Feitosa, que é a delegada titular aqui da DEAN, com apoio também da DRACO, policiais da DRACO nos ajudaram nessa investigação e nessa diligência, e aí nós obtivemos êxito no final da tarde de hoje.
3: Comissária, segundo indivíduo acusado de estupro de vulnerável, que vocês prendem através de mandado de prisão só essa semana em Caruaru.
4: Isso, só essa semana, dois mandados de prisão por força de sentença condenatória de processos que tramitavam na justiça. Portanto, se vê que a Delegacia da Mulher e o Departamento da Mulher dá pronta resposta naqueles crimes que acontecem naquele momento, em crimes de flagrante, mas também em crimes, obviamente, por ser polícia judiciária, em crimes que decorrem um processo penal e ao final do seu processo por sentença condenatória. Então, a Delegacia da Mulher atua em várias frentes, mas atua em todas as frentes em que a mulher ou a menina, ela é violada.
3: Comissária, inclusive, mais uma prisão que vocês conseguem realizar no mês alusivo à violência doméstica, ou ao combate, né, à violência doméstica, que é o mês de agosto, né? O Agosto Lilás.
4: Exatamente. O Agosto Lilás faz referência ao aniversário da Lei Maria da Penha, que é no dia 7 de agosto.
5: Completou 20 anos.
4: Completa 20 anos, exatamente. E é um marco legislativo na proteção de mulheres, de meninas, não é? Que todos os dias a gente vê a efetividade dessa lei, que é tida pela ONU como a terceira lei mais eficaz no mundo. Então, essa é a pronta resposta, essa é a eficácia da Lei Maria da Penha, e uma resposta para aqueles que dizem que a Lei Maria da Penha não adianta de nada. Adianta muito, e a Lei Maria da Penha todos os dias salva vidas.

0: vigilante em uma escola. A Polícia Civil trabalha para identificar a autoria e motivação para este assassinato que aconteceu lá em Surubim, né, a capital das vaquejadas, lá no bairro Xande Marinheiro. Profundamente lamentável, né, o que aconteceu, mas a polícia segue com as investigações para chegar até o desvendamento deste assassinato. E a gente continua acompanhando qualquer novidade, vamos divulgar aqui no Rota da Notícia. Vamos agora para o nosso intervalo e voltamos a seguir com outros assuntos. Já já voltaremos junto com você e com a nossa pauta que está carregada pela tampa de muitas ocorrências que aconteceram nas últimas 24 horas.
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0: Estamos de volta aqui com Rota da Notícia, agradecendo a você que está nos acompanhando nesta sexta-feira, né? Movimentada, intensa aqui na nossa região. Dia de feira no Oda Center, no Altas Horas, no Calçadão. Desejar a todos os comerciantes bons negócios. E agradecer a você que está aí do outro lado, nos dando a sua audiência. Manuel Feitosa, que está por aqui, Verineide Cavalcante, Ana Paula, Ronaldo Costa. Bom dia para você, Ronaldo. Abraço também para Rose do Caldinho, Silvia Patrícia, Givanildo Ferreira, que está em Toritama nos acompanhando, Beta Souza, o Edinaldo José. Edinaldo hoje que sentiu diferença aqui no horário, né? Aquilo que eu estava explicando no bloco anterior, devido à propaganda eleitoral gratuita obrigatória. O nosso programa começa mais tarde, a partir de hoje, até o dia 1º de outubro, tá? Até o dia 1º de outubro, a gente começa aí por volta das 7h30. Um abraço para Branca Josefa, Silvio Henrique também que tá por aqui, Inácio da Bolacha, na Central de Feiras e Mercados.

0: nos acompanhando. Obrigado à audiência também. Obrigado a todos vocês que estão ligadinhos de alguma forma, mandando as mensagens aqui no nosso canal do YouTube Santa Cruz Online. Você que participa também através dos canais das rádios parceiras que repercutem o nosso programa, fica aqui o nosso agradecimento mais sincero também, tá? Olha, um homem de 33 anos foi assassinado na manhã de ontem no centro de Aliança, na Mata Norte pernambucana. A vítima é identificada como Gilberto Oliveira da Silva, mais conhecido como Gil. De acordo com a polícia, Gilberto possuía antecedentes criminais e já havia passado pelo sistema prisional por envolvimento em homicídio. Também havia registros relacionados a delitos patrimoniais e uso de entorpecentes. A polícia informou que essas são informações que serão analisadas durante o trabalho de investigação para verificar se existe alguma relação com o crime. Até o momento, a autoria e motivação do crime são desconhecidas. As diligências continuam com o objetivo de identificar os responsáveis e esclarecer as circunstâncias deste assassinato. Minha gente, policiais civis e militares de Pernambuco participaram de uma operação em comunidades do município de Olinda no dia de ontem. Foram desativadas câmeras e estruturas clandestinas que monitoravam a movimentação de policiais na localidade. Você vai acompanhar as informações completas em relação a este caso com a delegada Euriclésia Nogueira, responsável pela ação que terminou retirando de circulação essas câmeras de segurança que eram utilizadas pelo mundo do crime.
1: Veja, a gente vem percebendo que há um conflito, né, entre essas comunidades, em que grupos criminosos querem tomar a área do tráfico de outras. Então, diante dessa situação, Olinda vem há algum tempo já reduzindo homicídios, então a gente não pode permitir que esse conflito se instale, porque a gente vai ficar com uma comunidade intranquila, né, com um número de homicídios e outras situações que derivam desse arrefecimento, desse conflito. Então, diante disso, eu, Polícia Civil, Coronel Lenildo, Polícia Militar, os delegados Roberto Geraldo, os delegados Vinícius, Gilmar, que estamos aqui em Olinda, juntamente com os delegados da Homicídio, Diego Jardim, com o delegado Tiago Fernandes, tivemos o apoio hoje do delegado Victor Freitas, do DENAR, nós nos reunimos, as especializadas da Polícia Militar, também o choque, o BOP, a Rádio Patrulha, todos nós estamos muito envolvidos em manter constantemente operações. Foi feito um planejamento, nós fizemos um planejamento e a ação de hoje, essa operação, foi apenas uma das ações desse planejamento. Enquanto esse conflito permanecer, teremos mais ações, teremos outras operações. A operação de hoje, Rodrigo, ela visou deixar esses grupos criminosos às cegas. Nós entramos nas comunidades, dominamos o território e aí a gente colocou ali dentro as empresas Neoenergia e as operadoras de internet, e elas identificaram essas câmeras clandestinas, essas internet clandestinas. Quero deixar muito claro, as câmeras que foram retiradas pelas empresas após identificar que são câmeras clandestinas, certo? Câmeras clandestinas, internet clandestina, então a gente quer deixar esses grupos às cegas. Por quê? Porque como umas câmeras dessas, eles têm uma vantagem em relação à polícia quando a polícia vai entrar, né? Então a gente quer deixar esses grupos às cegas porque a polícia vai continuar entrando nessas comunidades, vai continuar combatendo esses grupos criminosos que insistem em continuar conflitos e promover ataques que resultam em mortes. Também nessa ação, a gente divulgou, quero mostrar aqui, a gente divulgou um panfleto do Disque Denúncia da gente, que é o 181. A gente divulgou, distribuiu esse panfleto, a gente colocou em paredes lá o número, pedindo que a população denuncie, que a população nos ajude, que a população nos dê informações para que a gente possa trabalhar essas informações e identificar os integrantes desses grupos criminosos. Então, com essas informações que a população vai trazer, a gente pode identificar, representar por prisões e prender essas pessoas. Eu quero deixar muito claro que esse número aqui, a pessoa que ligar não será identificada. O sigilo é garantido. não será identificada. Vai ligar, se quiser não sentir a vontade dentro da sua própria comunidade, vá para a rua, vá para um outro local, passe informações, essas informações serão trabalhadas, chegarão até nós. E não há nenhum risco de que essa pessoa seja identificada porque fez essa solicitação. Então, assim, a gente só pede que a população nos ajude, que a comunidade nos ajude, porque quem está sofrendo, quem está dentro da comunidade, que sabe quem são esses malfeitores, são os moradores de lá. E eles podem nos ajudar, nós policiais, polícia civil, polícia militar, para que a gente consiga retirar essas pessoas, prender essas pessoas, tirar dessas comunidades, para que as pessoas continuem vivendo suas vidas tranquilamente, como isso.
0: Ainda em relação a esse caso, o comandante da Polícia Militar de Pernambuco, Lenildo Paixão, deu detalhes dos desafios enfrentados pelas equipes na localidade.
2: A nossa dificuldade é o acesso, primeiro. Ponte Preta é muito estreito o caminho, só uma moto passa, o cruzamento passa a pé. Marejão ainda é apertado ainda, né? Para passar uma viatura, tem dificuldade. Mas a maior dificuldade nossa, com certeza, é a presença do mangue, onde as comunidades são divididas. Então, esse habitat natural, os elementos usam para que haja a sua transposição de comunidades. Entre os ataques, eles usam o mangue, isso se torna um ponto mais dificultoso. Mas nós já estamos fazendo operações nesse sentido para cobrimento dessa parte do mangue.
3: Inclusive com reforço e ostensividade do policiamento agora diariamente. A gente tem percebido nos últimos dias essa presença maior do efetivo policial ali dentro, na entrada, circundando as comunidades, né?
2: Exatamente, para manter a segurança da própria comunidade.
1: Isso maravilhoso.
2: E o direito de ir e voltar. Ter a tranquilidade de chegar em casa e ter a segurança, não ter tiroteio durante a sua volta para casa. Então, o policiamento está constante naquele local. Então, nós estamos fazendo um trabalho ostensivo de preservação da segurança da comunidade e também preventivo, questão de ataques.
0: Aí, portanto, a polícia, né, combatendo o crime e enfrentando essa dificuldade que é de muitas das vezes de entrar em determinadas comunidades por conta do crime organizado. É algo que já falamos aqui no programa, né? O crime organizado, as facções criminosas já espalharam seus tentáculos nas capitais, no interior, dando trabalho para a polícia chegar até os responsáveis, né, pela organização criminosa, e dificultando também a entrada do policiamento em determinadas comunidades. Mas a polícia fazendo o seu papel, tentando intervir diante dessas ações e trazer sensação de segurança para os moradores daquela determinada localidade ou bairro onde o crime está imperando. Mas a gente fica aqui agradecendo ao trabalho da polícia, né? Porque quando a facção criminosa ela se instala, ela traz uma sensação de medo, uma sensação de insegurança para os moradores. E quando a polícia consegue desarticular, essa sensação de segurança, ela volta a existir e a comunidade volta a passar bons momentos, ou pelo menos a expectativa de bons momentos diante desses cenários. Olha, tem recadinho agora dos nossos anunciantes, um minuto apenas, daqui a pouquinho a gente vai trazer detalhes de uma situação onde um trabalhador rural morreu baleado por policiais. Daqui a pouquinho detalhes completos em relação a esse caso. Ainda na edição de hoje, a gente traz detalhes de um policial que foi baleado por um colega de farda aqui no estado de Pernambuco. Continua ligado com a gente. Voltamos daqui a pouquinho.
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1: Um trabalhador rural morreu após ser baleado por policiais na última quarta na zona rural de Cortês, na Mata Sul de Pernambuco. Segundo a Polícia Civil, uma equipe foi acionada para atender uma ocorrência de lesão corporal contra uma mulher na localidade. De acordo com o efetivo, durante a abordagem, Genival Edmilson Monteiro da Silva, de 60 anos, teria portado um facão e uma enxada e não teria obedecido os comandos policiais. De acordo ainda com a polícia, o homem avançou contra os agentes portando este facão e esta enxada e foi atingido por um disparo de arma de fogo. Os próprios policiais realizaram o socorro de Genival para uma unidade hospitalar, mas ele não resistiu aos ferimentos. As investigações foram iniciadas e estão sob a coordenação da Delegacia de Cortês. A Corregedoria Geral e a Secretaria de Defesa Social instaurou um inquérito e um procedimento preliminar para acompanhar o procedimento policial e verificar se as informações, né, que serão reunidas reunirão elementos necessários para analisar eventual repercussão administrativa desses fatos. É aquele caso, né? A polícia fez esse trabalho, por mais que você considere que é uma forma absurda e abusiva, mas a corregedoria, ela faz o trabalho de investigação, que é para saber se o policial agiu de fato, né, como uma ação policial ali na tentativa de evitar, né, um tumulto maior, ou se por acaso o policial se excedeu na sua ação e praticou algo, né, que de acordo com a corregedoria deve ter alguma punição. E aí, portanto, esse caso continua sendo investigado até que esse inquérito ele tenha andamento e seja de fato elucidado. A gente traz detalhes agora de um caso, né, que aconteceu quando a Delegacia da Mulher de Caruaru cumpriu nos últimos dois dias, mandados de prisão em sequência contra dois homens acusados de estupro de vulnerável, somando assim três prisões de agressores de menores que foram registradas em uma semana aqui na nossa região. A vítima desta vez foi uma criança de apenas 2 anos de idade. O repórter Adielson Galvão conversou com a delegada Érica Feitosa e traz mais detalhes acerca desse caso.
2: Esta prisão ocorreu, o indivíduo, ele é avodrasto da criança que tem apenas 2 anos de idade, é uma menininha, e o caso, né, se deu aqui em Caruaru. Delegada doutora Érica Feitosa, delegada chefe aqui da Delegacia da Mulher, é quem conversa conosco. Doutora, três prisões de violência sexual, ou seja, crime de enquanto as vítimas ainda são menores de 14 anos, e esse caso ainda mais estarrecedor, doutora. A vítima, uma menininha de apenas 2 anos de idade. Delegada, boa tarde.
3: Exatamente. O caso chegou até a gente em julho, né, do mês anterior, informando que essa menor tinha sido abusada sexualmente. E aí a gente investigou, representou, e no dia de hoje a gente deu cumprimento ao mandado de prisão.
2: Ô, doutora, e como foi que ocorreu esse estupro? Porque, claro, se ele é avodrasto da criança, né? Ele é o marido da avó da criança. Então conviviam no mesmo seio familiar.
3: Sim, inclusive residiam todos juntos, né? A mãe relatou que ela sempre que a criança vinha do local onde ele estava sozinho com ela, ela relatava que estava sentindo dor e que um dia ela flagrou. Ela ouviu a criança gritando, que estava doendo e tal. E aí, quando ela adentrou no recinto, ela flagrou a criança em cima do avô, em uma posição que não é típica de criança e adulto estarem. E a partir daí, ela trouxe até a gente essa denúncia, essa demanda. A gente fez as investigações, representou e hoje deu cumprimento.
2: doutora, nos outros dois casos, né? Inclusive um aconteceu na data de ontem, quando o indivíduo, ele foi preso alguns anos após ter sido denunciado de ter estuprado a ex-enteada de apenas 11 anos de idade. E nós tivemos também um outro caso aqui em Caruaru, de uma criança que foi violentada pelo próprio pai, dos 7 aos 10 anos de idade, e também caso que só após anos, né? Ela teve coragem de denunciar, porque no primeiro momento a vítima, não é por se tratar de uma criança muito nova, ela não tem sequer noção do que se passa com ela, né?
3: É isso, tá aí a importância de estar nos ambientes escolares, estar próximo às crianças e conversar com as crianças, para que as próprias crianças saibam que aquilo não é certo, que aquilo é estranho e que deve ser noticiado, que aquele comportamento do adulto com ela não é algo que ela pode acreditar que se trata de um carinho ou uma demonstração de amor.
2: Esse caso de hoje, o indivíduo, ele ainda vai ser apresentado na audiência de custódia. Faz tempo, doutora, que ocorreu esse estupro?
3: O de hoje?
2: Sim.
3: O de hoje teria vindo pra gente em julho, teria ocorrido em julho.
2: Ou seja, recente, né? No mês passado.
3: Sim.
2: E a gente acompanhou situações aqui, por exemplo, do estupro ter ocorrido no domingo, e quando o caso chegou ao seu... Inclusive esse caso que aconteceu no início dessa semana, né? Quando o pai, ele vinha estuprando a criança, né? A própria filha e tal. Então, quando a senhora recebe a denúncia, vocês, né, já caem em campo justamente para comprovar que realmente houve o crime ou não, para que o criminoso seja preso quanto antes.
3: No caso de abusos sexuais, de crimes sexuais contra criança e adolescente, a gente elenca como prioridade aqui na delegacia, juntamente com crimes de descumprimento de medida protetiva de urgência, em virtude da natureza da situação, de realmente interferir naquela dinâmica familiar para acessar aqueles abusos sexuais. E essa é uma conduta que a gente vem adotando e que ainda bem vem tendo êxito, né? Nessa agilidade na condução de denúncias desse tipo.
2: Uma série de parceiros que vocês contam no dia a dia, a começar pela Justiça, Ministério Público, mas também Polícia Militar, Guarda Municipal, e vocês se ajudam, né? E ao final quem ganha é a sociedade.
3: Tem que ser assim, né? São várias mãos trabalhando junto, e eu não posso também, nessa situação de estupro de vulnerável, esquecer do Conselho Tutelar, que sempre é muito parceiro nosso. E é isso, são várias mãos trabalhando com o único intuito, que é de preservar e trazer um pouco de dignidade a essas crianças que foram violadas.
2: A avó, como é que ela fica nessa história toda? O relacionamento teve fim ou vai continuar? A senhora tem alguma informação sobre o desfecho desse relacionamento da avó com o tarado?
3: A avó, ela não acredita na criança, né? O que, infelizmente, é bastante comum. Então, é isso, né? A gente fez nosso trabalho, vai terminar, finalizar o inquérito policial agora que ele está preso, e é isso.
2: Ok, obrigado. Então, doutora Érica Feitosa, né? Parabéns aí pelo trabalho. A reportagem é de Adielson Galvão.
1: Obrigado, Adielson, pelas informações. Vamos para o intervalo agora, e daqui a pouquinho voltaremos com o caso do PM que foi baleado pelo colega de farda. Ainda teremos outros assuntos para compartilhar contigo nesta edição do Rota da Notícia, para a gente finalizar esta semana. Continua aqui com a gente. Voltamos daqui a pouquinho.
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5: Estamos de volta aqui com Rota da Notícia, agradecendo a você que está pela Rádio Vale, Rádio Cambuca FM, Jataúba FM e você que nos assiste no seu celular, no seu tablet e na sua TV, através do canal do YouTube Santa Cruz Online. Muito obrigado a você que nos concede o primeiro lugar de audiência todas as manhãs. Deixa eu passar aqui rapidinho e abraçar o pessoal que está interagindo com a gente, né? Um abraço para a Valquíria do São Cristóvão, um abraço para o Eric, né? O Eric Pereira, que está sempre na escuta também, do Givan Alexandre e o pessoal lá do Fruto da Malha. Um abraço para vocês aí, né? Do Fruto da Malha, meu amigo do Givan Alexandre. É, um abraço para você, minha máquina, tudo de bom, viu? Papai do Céu lhe ilumine hoje e sempre. Um abraço ainda para a Nalva, que também está nos acompanhando, o João do Rádio, é um abraço também para a Cássia, é um abraço para a Samara, minha prima, um abraço Ronaldo, da Capoeiras Galinhas, está sempre na escuta também do programa. Quem está por aqui também é o Adelson Silva, de São Domingos, né? A Ilciane Araújo, um abraço Ilciane, um abraço Jamanta, é, Gleice, Geice, a Nega também, pessoal da família da Ilciane, sempre na escuta do programa. Silvânia Truta também está por aqui nos acompanhando. É, Claudana C. Galdino, um abraço para você. Tiago José também está por aqui. Edinaldo José, Josué Aleixo, um abraço, Josué, tudo de bom na tua vida, viu? Obrigado também pela interação aqui com a gente. E um beijo pra minha mãe, Dona Josefa. Beijo, mãe, amo a senhora, viu? Tá sempre na escuta do programa lá no Salão de Davi. Um abraço pra todos lá do Salão de Davi, que estão sempre na escuta também do Rota da Notícia. Muito obrigado pela interação. Ó, um vídeo gravado pelo próprio policial militar Matheus Silva Almeida, de 29 anos, foi divulgado nas redes sociais e mostra o momento iniciais de uma confusão que terminou com ele baleado. Essa ocorrência aconteceu em Água Preta, na Mata Sul de Pernambuco. O caso aconteceu no dia 15 de agosto, durante o atendimento a uma ocorrência relacionada a som alto. Segundo a Polícia Militar, Matheus estava realizando o serviço quando foi atingido por um disparo efetuado pelo outro policial militar, Nicolas Matheus da Silva Santos, que estava de folga no momento da ocorrência. As imagens mostram a movimentação antes dos disparos e podem contribuir para o esclarecimento das circunstâncias desse caso. O Matheus foi atingido na região da cabeça, recebeu atendimento médico e depois foi transferido para o Hospital da Restauração no Recife. Até o momento, não foram divulgadas informações atualizadas sobre o atual estado de saúde do policial. O Nicolas, que é o outro policial que atirou no Matheus, está considerado foragido. Posteriormente, A Justiça Militar de Pernambuco decretou a prisão do agente e agora ele segue sendo procurado, o caso que continua sendo investigado pela Polícia Civil. Vamos trazer aqui o vídeo, né? Que mostra um momento exato, em que os tiros, eles são ouvidos. No momento em que o Matheus é acertado pelo Nicolas, durante essa ocorrência de som alto que estava sendo atendida aqui no nosso estado. Vamos conferir.
6: Calma.
7: Calma.
8: Espera. Puxa pelo outro lado, cara.
5: A polícia trabalha ainda na investigação desse caso, né? E a motivação exata ainda não foi divulgada. O que a gente sabe é que começou ali por conta dessa ocorrência. Mas a gente não tem nenhum diálogo antes disso entre o Matheus e o Nicolas. Mas a polícia continua no encalço para desvendar esse caso e chegar, né, até o veredito final desta situação, desta ocorrência que aconteceu aqui no nosso estado. Divulgamos esse assunto aqui no programa assim que aconteceu e hoje, depois que as imagens foram divulgadas, né, as imagens, né, que estavam, né, com o Matheus, que elas foram divulgadas, aí a polícia agora divulgou, portanto, para a imprensa o assunto, né, que se estende, que segue repercutindo, que segue tendo discussão nas redes sociais devido à ação, né, truculenta do Nicolas que atingiu o companheiro de farda. Minha gente, o primeiro Biesp apreendeu mais de 5 quilos de cocaína e 2 quilos de maconha e uma prensa metálica em Caruaru. O repórter Adielson Galvão é quem esteve acompanhando esse caso de perto e compartilha as informações com a gente.
9: Na noite desta quarta-feira foi deflagrada a Operação Recô da Polícia Militar, operação esta que foi deflagrada por policiais do primeiro Biesp aqui em Caruaru. Eles foram até a rua Venustiano Correia, no bairro de Santa Rosa, e conseguiram apreender 5 quilos e 374 gramas de cocaína. Também foram apreendidos 2 quilos de maconha e uma prensa térmica metálica. E essa situação foi apresentada na delegacia de plantão. Estou aqui com o tenente Wagner Souza, aqui do quadro de oficiais do primeiro Biesp, tenente, operação bastante exitosa e vocês conseguem tirar muita droga de circulação, quase 7,5 quilos, lembrando que foram quase 5,5 quilos só de maconha, aliás, de cocaína, meu caro.
10: Bom dia, exatamente, na tarde de ontem nós deflagramos essa operação Recon e as equipes de saturação receberam informações que lá no Santa Rosa estava acontecendo um intenso tráfico. Então as equipes seguiram para a localidade e conseguiram identificar a residência que estava fechada. Entretanto, a proprietária da residência foi até o local e abriu espontaneamente, até porque ela era apenas a locadora da residência. Ela tinha, fazia 30 dias que ela tinha alugado o espaço para um terceiro e esse terceiro colocou todo esse material. Então as equipes fizeram toda a apreensão da droga, uma prensa, tudo que caracterizava o tráfico. A gente acredita que naquele local era um local onde guardava todo o material, fracionava e fazia toda a distribuição. Até porque não tinha ninguém e estava todo esse material que foi relatado. Então tudo foi apreendido, conduzido para a delegacia. A mulher, a proprietária, foi também apresentada para prestar esclarecimentos e agora cabe à Polícia Civil transcorrendo seu inquérito para tentar identificar o proprietário do material.
9: O tenente Wagner, claro, para locar um imóvel, pelo menos dentro da legalidade, existe ali o contrato de locador, locatário. A pessoa que teria alugado esse imóvel, ela teria justamente repassado para a proprietária do imóvel todos os seus dados, justamente que poderia ajudar a polícia a chegar nesse criminoso?
10: Daí a importância de ser feito um contrato formal nesses contratos de locação. É importante fazer para que você consiga pelo menos identificar. Mas segundo ela, o contrato foi verbal. Ela conhece o indivíduo, informações foram repassadas e com certeza ele vai ser identificado. Mas formal, não tinha nada, nenhum contrato que estabelecesse esse contrato de aluguel. Então tudo, ela, por isso que ela foi apresentada, e para tentar identificar o indivíduo, que seria o proprietário, foi apresentada, ela foi ouvida e liberada, e agora cabe à Polícia Civil tentar identificá-lo e representar um mandado de prisão para que ele seja preso e que responda pelos seus crimes.
9: Além da droga, a gente está diante ali também de uma prensa térmica, que é utilizada nas bocas de fumo justamente para pegar a maconha em conserva e pressionar, né, justamente para prensar essa droga, ou seja, diminuir o volume. E isso ocorre também com outros tipos de drogas, como por exemplo o crack.
10: Exato. A gente acredita que por essa prensa estar lá, mais material teria saído de lá. Porque, como você falou, ela é utilizada para deixar os tabletes menores.
9: Para comprimir, né?
10: Para comprimir e facilitar o transporte. O transporte, esconder ali, tentar desviar a atenção e transformar, deixar mais compacto para o transporte. Então a gente acredita que mais material teria saído ou iria chegar. E como faz 30 dias, com certeza muita coisa movimentou lá, até que essas informações não chegaram e a gente foi e apreendeu e teve êxito na tarde de ontem.
9: Ô, tenente, e né, mais uma vez valorizando aí o papel da sociedade. Foi graças a uma denúncia anônima que vocês foram até este imóvel e apreenderam todo este material.
10: Perfeito. Hoje a polícia, ela trabalha com muita informação, com informação, com inteligência, com tecnologia. Então é muito importante que a população, de forma anônima, repasse informações às pessoas corretas que têm vontade de trabalhar para tentar tirar esse pessoal de circulação e deixar a nossa comunidade, como Caruaru e toda a região, mais tranquila.
9: Ok, obrigado, tenente Wagner Souza, tá aí, gente. 5 quilos, 374 gramas de cocaína, 2 quilos de maconha e essa prensa térmica metálica, né? Apreendidos pela equipe do primeiro BIESP, todo esse material que está sendo entregue na delegacia de plantão aqui de Caruaru. A reportagem é de Adielson Galvão.
5: Obrigado, Adielson, pelas informações. Tenho um minuto de recado para compartilhar com você dos nossos anunciantes e já voltamos para concluir a nossa pauta.
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5: Um crime de violência doméstica terminou com morte na madrugada de ontem no Cabo de Santo Agostinho, na região metropolitana do Recife. A vítima é identificada como Valber Lúcio dos Santos. Segundo informações preliminares, ele foi atingido com uma facada no peito durante uma discussão com a companheira. Infelizmente, não resistiu. A suspeita do crime, identificada como Gabriela Cristiane Pontes, de 37 anos, foi presa em flagrante no local e encaminhada para o Departamento de Homicídio e Proteção à Pessoa. Em depoimento aos investigadores, a mulher alegou que agiu para se defender e afirmou que o companheiro era obsessivo e tinha um comportamento muito ciumento. A versão dela será apurada pela Polícia Civil. O corpo de Valber foi recolhido para o IML local, levado para o Instituto de Criminalística, onde passou por perícia e depois foi liberado para o velório e sepultamento. Policiais militares do 2º Biesp prenderam mais de 53 quilos de maconha e uma arma de fogo durante uma operação no sítio Baraúnas, zona rural de Dormentes, no sertão pernambucano. A ação teve continuidade após novas informações apontarem a existência do material ilícito escondido dentro da caatinga. Durante o último final de semana, equipes da Polícia Militar já haviam localizado na mesma região, em uma área utilizada para o cultivo ilegal de cannabis, foram apreendidos 48 quilos de maconha. Na ocasião, diligências precisaram ser suspensas e depois foram retomadas na última quarta-feira. Durante as buscas pela vegetação densa, os policiais encontraram 53 quilos e 300 gramas de maconha, que estavam acondicionados em sacos plásticos. Além da droga, também foi encontrado um rifle calibre 22. Todo o material foi apreendido e encaminhado para a Delegacia de Polícia Civil de Dormentes, onde foram adotadas as medidas cabíveis. E aí, fazendo uma matemática básica, né? No mesmo local, no mesmo espaço, em um intervalo de uma semana, mais de 100 quilos de maconha apreendidos pela Polícia Militar do 2º Biesp, lá do sertão do estado. Bom, e com essa a gente finaliza esta edição e finaliza também esta semana aqui no Rota da Notícia, agradecendo a você que está nos acompanhando em casa, no trabalho, no trânsito, você que está descansando, você que está na correria aí do Moda Center, do Altas Horas, do Calçadão, o nosso muito obrigado pelo primeiro lugar de audiência mais uma vez. Agradecer ainda aos nossos anunciantes, agradecendo também os trabalhos técnicos do Eduardo Brito e da Lisandra, a produção do Levi Xavier e a direção geral do Ney Lima. Um forte abraço deste amigo de vocês, Gilson Fernandes, e até o nosso próximo encontro, se assim o Criador nos permitir.
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8: Olha, muito bom dia pra você. Estamos chegando nessa manhã gostosa de sexta-feira. Final de semana à vista. Olha, sextou, viu? Hoje, 28 de agosto, pra você que tava aí ligadinho com o programa Rota da Notícia, agora mais tarde um pouquinho devido ao guia eleitoral, viu? É, o programa Rota da Notícia, começando às 7h30 da manhã, né? Isso por isso que a gente aí, ó, 8h36, já a gente vai começar mais ou menos todos os dias, né? Nesse período eleitoral, às 8h, depois das 8h30, o show da Cambucá, é isso? É, ó, volta segunda-feira o programa Rota da Notícia a partir das 7h20, ou seja, às 7h30 da manhã. Tá certo, meu filho? O guia eleitoral são 25 minutos, aí vem o intervalo. Aí a partir das 7h30 começa o programa. Lembrando que meio-dia também temos o guia eleitoral e J. Lima agora começa às 12h25. Então a programação adiantou aí um pouquinho, né? Não é isso? É, Xaropinho? Então vamos embora, muita música boa a partir de agora no som da Cambucá FM, 8 da manhã, mais 37 minutos agora, sexta-feirona, sextou, final de semana abençoada aí pra todos, vamos curtir essa manhã de sexta-feira, muita música boa, né? Pra você que tá de idade nova hoje, felicidades, tudo de bom! Vamos embora começar o show da Cambucá, e é claro, pra gente começar bem hoje o show da Cambucá, é João Gomes, é... Às 10 temos o Padre Reginaldo Manzotti com o programa Experiência de Deus, às 10 da manhã, aqui no show da Cambucá.

Muito obrigado, rapaz.

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0: tá aqui, que honra tá aqui.
1: Deixa eu agradecer muito a sua presença. Num momento tão especial pra gente, quando eu liguei pra esse cara e fiz o convite, ele falou: poxa, Dani, lógico, eu sou fã da Timbalada, eu te vi pequeno, não sei o que, coisa e tal. Ele me viu pequeno, viu, gente? Um amor de pessoa, um talento incrível. Por favor, faça um barulho para JP aqui, na moral.
0: Valeu, uma honra estar aqui, é uma honra estar aqui. Muito obrigado.
1: Deus abençoe, viu?
2: Bota fúria nesse PA, vai! Forrozão!

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0: E agora? Quero ver ter coragem. É não?
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0: Olha, 9 da manhã, mais 47 minutos, 9h47, aqui no Som da Sua Cambuca FM.
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0: Show da Cambuca! Show da Cambuca, que coisa boa, né? Pra você que tá do outro lado, obrigado pelo carinho. Já são 9h47. Olha, lembrando, daqui a pouquinho, às 10 da manhã, temos o padre Reginaldo Manzotti com o programa Experiência de Deus, tá certo? Então, daqui a pouquinho, aqui na nossa programação, padre Reginaldo Manzotti com o programa Experiência de Deus. Isso mesmo, viu? Aquela verdadeira experiência, né, no seu rádio. É claro, você acompanha aqui com o padre Reginaldo Manzotti daqui a poucos instantes, às 10 da manhã, não é isso? O horário do padre não mudou, não, só o da gente, viu, meu filho? É, o horário da gente que mudou, né? Devido ao guia eleitoral, tá certo? Mas ao do padre, como é dentro do Show da Cambuca, tá tudo ok, não é isso? Olha, tem novidade em nossa cidade, né? Tem um circo, né? Tá armado ali próximo à passarela. Cadê, Xaropinho? Solta aqui, Xaropinho, o circo.
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0: Olha que coisa boa, né? Aqui em nossa cidade a garotada vai se divertir, né? O circo chegou, então tá ali próximo à passarela, tá bom? Ao lado da passarela, não é isso? Aqui em nossa cidade, tá bom, Xaropião? Então, fica ligadinho aí, né? A partir das 8 da noite. 9h50 agora, 9h50. Dá tempo de tocar mais uma, Xaropião? Dá? Mais duas, vai! Vai!

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1: Olha só o show da Cambucá, aqui na sua Cambucá FM. Vamos embora, meu filho, vamos embora. Tá chegando aí na sequência o Padre Reginaldo Manzotti. Com o programa Experiência de Deus, é aquela verdadeira experiência, né? A gente se encontra às 11 da manhã, logo depois do Padre Reginaldo Manzotti, tá bom? Hoje. Não desliga não, continua com a gente. Tá chegando ele aí com aquela verdadeira experiência de Deus, Padre Reginaldo Manzotti aqui na Cambucá. 11 horas, estamos de volta com a segunda parte do show na Cambucá.

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1: Jesus Cristo, para sempre seja louvado. Queridos irmãos e irmãs, hoje é sexta-feira, é a misericórdia divina. Misericórdia divina que brota do seio do Pai, eu confio em vós. Hoje, dia de Santo Agostinho, que estamos fazendo a novena, oitavo dia, ontem Santa Mônica, hoje Santo Agostinho. E você, escute esse pedacinho de música na saudação, chama-se Templo Vivo, que estou lançando hoje, com grande alegria, que gravei com colo de Deus. Vai lá, sacristão, faz tocar todos os corações, Templo Vivo, com colo de Deus. É, quero ser um templo vivo do Senhor. Saúda você nessa sexta-feira, em pleno oitavo dia e dia de Santo Agostinho, pela Rádio Evangelizar, de onde tudo começa, as rádios irmãs, cujos nomes cito neste momento.
2: Espírito Santo,
1: seja bem-vindo, Espírito Santo.
2: É o teu lar.
1: Saúda você pela TV Evangelizar. Sinal digital em todo o país, em várias cidades, canal aberto, pelo YouTube Padre Manzotti Oficial, repito, Padre Manzotti Oficial, e pelo aplicativo da Associação Evangelizar é Preciso, e todas as plataformas digitais. Filhos queridos, povo amado, vamos juntos, vem em mim morar. Faça-me, Senhor, um templo vivo do Senhor. Faça-me, Senhor, um templo vivo. Vem em mim morar. Filhos amados, povo querido, em nome do Pai, do Filho e do Espírito Santo. Amém. Naquele tempo, disse Jesus a seus discípulos esta parábola: o reino dos céus é como a história das 10 virgens que pegaram suas lâmpadas de óleo e saíram ao encontro do noivo. 5 delas eram imprevidentes e as outras 5 eram previdentes. As imprevidentes pegaram as suas lâmpadas e não levaram óleo consigo. As previdentes, porém, levaram vasilhas com óleo junto com as lâmpadas. O noivo estava demorando e todas elas acabaram cochilando e dormindo. No meio da noite, ouviu-se um grito: o noivo está chegando, ide ao seu encontro. Então, as 10 jovens se levantaram e prepararam as lâmpadas. As imprevidentes disseram às previdentes: dai-nos um pouco do óleo, porque nossas lâmpadas estão se apagando. As previdentes responderam: de modo nenhum, porque o óleo pode ser insuficiente para nós e para vós. É melhor ir descomprar aos vendedores. Enquanto elas foram comprar óleo, o noivo chegou. E as que estavam preparadas entraram com ele para a festa de casamento e a porta se fechou. Por fim, chegaram também as outras jovens e disseram: Senhor, Senhor, abre-nos a porta. Ele, porém, respondeu: em verdade eu vos digo, não vos conheço. Portanto, ficai vigiando, pois não sabeis qual será o dia nem a hora. Senhor, diante desta palavra, dai-nos a graça de sermos vigilantes, constantemente vigilantes, a exemplo das virgens previdentes. Senhor, repito, peço que você reze o mesmo: dai-me a graça de ser como as virgens previdentes, vigilantes, atentos aos sinais de Deus, aos apelos de conversão, ao clamor da palavra. Santo Agostinho, na sua busca, era previdente e buscou este óleo na espera do noivo. Por isso, reze comigo esta oração, hoje, dia de Santo Agostinho. Senhor, a ti que desejo ir, e te peço, Senhor, ainda é que me digas como alcançar-te. Se nos abandonas, perecemos, mas tu não nos abandonas, porque é o sumo bem a quem todos encontram quando retamente te procuro. Ensina-me, pois, ó Pai, a

erro, como libertaste Santo Agostinho. Faze-me que na minha busca nada que não seja tu apresente-se em meu caminho, pois, visto ser verdade que ninguém mais desejo senão a ti, fazei, ó Pai, eu te suplico, que eu possa encontrar-te como Santo Agostinho o encontrou. Mas, se ainda existe em mim algum desejo vão, despoja-me dele, purifica-me tu mesmo, torna-me capaz de te ver, permite-me, enquanto tiver de conduzir e levar este meu corpo, que eu seja puro, magnânimo, justo, prudente, perfeito, amante e conhecedor de tua sabedoria. Dai-me esta graça, Senhor, a exemplo de Santo Agostinho. Peço-te, Senhor, torna-me digno da tua morada e que possa assim vir habitar no teu reino. Assim seja. Santo Agostinho, rogai por nós. Esta oração que acabei de fazer e convidei que você o fizesse é atribuída a Santo Agostinho nos seus textos. Quero encontrar-te, Senhor. Dai-me a graça de buscar-te. Acima de tudo, amado meu, queridos irmãos e irmãs, nós vamos refletir muito sobre Santo Agostinho. E ainda estamos na novena, hoje, oitavo dia. Nós só começamos o programa, que não é musical, não é entretenimento. É de fato uma experiência de Deus. Eu volto já. Volte comigo com partilha de vida, leitura orante, testemunhos que edificam. Aproveite chamar um amigo, uma amiga. Voltamos já.

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0: Queridos filhos e filhas, hoje é dia de Santo Agostinho, como é dito, filho das lágrimas. Quando viveu Santo Agostinho? Ele viveu entre os anos 354, 420. Ele era um jovem quieto, que experimentou as paixões do mundo antes de se tornar um dos maiores doutores da igreja. É conhecido como doutor da graça. Deixou obras que moldaram não apenas a teologia católica, mas também toda a filosofia ocidental. A vida de Santo Agostinho é marcada por uma intensa busca. Ele sempre queria a busca da verdade. Acabou indo para o maniqueísmo até chegar ao cristianismo. Até hoje, é um dos maiores pensadores da igreja. Nasceu na África. Cresceu no meio do contraste de vida entre seu pai e sua mãe, Mônica, uma mulher devota, perseverante. Mas o seu pai era pagão e não partilhava da mesma religiosidade. Agostinho se mostrou muito inteligente, brilhante, talentoso. Um talento incomum na retórica que lhe abriu as portas do mundo acadêmico do Império Romano. Mas nada o satisfazia. Nada. Levou uma vida desenfreada. Mas, pela filosofia, eu dizia, sempre buscava a verdade. Foi pelo caminho do maniqueísmo, achando ser a resposta de suas buscas entre o bem e o mal. Mas logo se decepcionou. Mas foi apenas em Milão, ao ouvir mais do que a eloquente pregação de Santo Ambrósio, a mensagem que começou a tocar nele a paixão por Jesus Cristo. Depois continuamos. Por ora, grave, um jovem inquieto na busca da verdade. Buscar, querer sempre mais. Filha de Deus, que a paz de Jesus esteja com você, filha.
1: Bom dia, padre.
0: Deus a abençoe.
1: A sua bênção.
0: Deus abençoe. De onde você fala, filha de Deus?
1: Mato Grosso.
0: Uma filha de Deus de Mato Grosso. O que está acontecendo?
1: Ah, eu gostaria tanto, padre, de uma emoção falar com o senhor, de me identificar, mas se Deus quiser, eu vou ligar e agradecendo e me identificando.
0: Tá certo. Por hora, pediu o anonimato e vamos lá, que o Divino Espírito Santo nos ilumine.

0: Amém. É meu pai, padre. Meu pai sofre de alcoolismo já há mais de 30 anos.
1: Tá.
0: E eu acho que, eu não sei, eu acho que é hereditário, porque meus tios também, minha avó teve 3 homens, um faleceu por causa do alcoolismo.
1: Sim.
0: O mais novo dela. E o meu pai é o mais velho também, tá bebendo, e o outro que tá vivo também, infelizmente, sim, sabe?
1: Infelizmente, isso é um fato. E pode sim.
0: É um fato.
1: É, repetir os erros do passado e a pessoa continuar, né? Infelizmente.
0: Meu avô bebia também, e eu sei que os irmãos dele também. Então, a gente tem feito oração quando tem a campanha, né? As orações que o senhor faz, as novenas, para quebra, né? Essa quebra, certo, de maldição, de uma maldição. Mas enfim, além da bebedeira, do alcoolismo, ele sofre de câncer, vai fazer um ano agora em outubro, que está fazendo quimioterapia. E de uns tempos para cá ele estava até tranquilo. Ele bebia e depois parava, bebia e parava, assim, ficava uns tempos sem beber. E em 2023 ele fez tanta loucura, padre, ele chegou a cair num valetão que tem aqui perto de casa, perdeu um pedaço da língua. Ele quase bateu em 2 mulheres, uma estava grávida de moto, porque a gente viu nas redes sociais filmado, sabe?
1: Entendi.
0: Porque tem, né, as câmeras, e daí jogaram na rede social,
1: se
0: e a
1: tudo,
0: gente
1: né?
0: viu isso, se filma. E aí se acidentou na rodovia, contramão, bêbado, foi preso, a gente tirou ele, pagamos fiança, e a gente acabou internando ele compulsoriamente na capital, que é 500 quilômetros daqui, né? E foi muito doído, sabe, tudo isso. Foi doído porque foi à noite, de madrugada, pegaram ele no quarto, né?
1: Entendi.
0: E assim, ele sem entender nada, e foi. E a gente não conseguia falar com ele por um tempo, depois a gente começou a falar com o psicólogo, e ele fazia chamada e ele fazendo chantagem emocional, até que a minha mãe foi visitar sem autorização do psicólogo e acabou trazendo ele de volta. E infelizmente ele nunca parou, ele ficou um tempo, porque acho que ficou com medo da gente internar ele novamente, né? E aí veio esse câncer, infelizmente, começou no pulmão e tá em metástase já, mas graças a Deus, assim, apesar da bebedeira, a quimioterapia tem dado resultado. Passou pela médica agora, né, em final de maio, a médica falou que aquele nódulo que começou no pulmão, ele praticamente já desfez.
1: Sim.
0: Mas tem que continuar fazendo as quimio. E aí ele bebe um dia, bebe um dia antes de fazer a quimio, vai, faz a quimio no outro dia ele já tá bebendo de novo. Aí sai pra rua, a gente fica rezando, pedindo pros anjos da guarda proteger pra ele não bater em ninguém, porque se Deus o livre, ele bater, matar alguém,
1: claro,
0: ele vai preso e ele não tem condição de ficar preso, né?
1: Entendo.
0: E a gente já pensou em internar ele de novo, só que não interna, porque aqui não tem, ele não quer, não quer ajuda. E aí teria que ser na capital de novo, dinheiro a gente não tem, e o que agrava, na verdade, é que ele, como ele tá fazendo a quimio, ninguém interna.
1: Entendi.
0: Por causa da quimio,
1: entendi,
0: né?
1: Entendi.
0: E aí a mãe fica nessa, a pressão dela sobe, vai 20, sabe, 20 por 12, por 14,
1: é a família inteira que adoece,
0: mal,
1: né? É a família inteira que adoece.
0: Isso, e aí a mãe também tá bem fora do juízo e ele fica fazendo chantagem, pedindo dinheiro. Infelizmente, ele foi ajudar a minha irmã tem uma empresa com o nome dele, e ela não conseguiu honrar porque teve problemas. Agora que ela está se reerguendo, daí ele fica, sabe, ameaçando ela, e ela fica triste porque ela fica falando, ah, o pai está me amaldiçoando, como que eu vou ir para frente para poder pagar o que eu devo, sabe? E aí eu estava falando para ele, falei, o senhor tem que abençoar, pai, abençoa ela, porque se ela, né, te progredir, ela vai pagar as contas,
1: claro,
0: que tá no,
1: claro,
0: seu nome, né, no nome da mãe.
1: Filha,
0: é triste, padre.
1: Eu entendo o seu desabafo, E tanto que eu vou pedir que depois, para não pedir ao vivo, que você passe para a telefonista todos os nomes. E em segredo nós levaremos no altar do Senhor. Mas eu queria que você rezasse comigo agora. Senhor Jesus.
0: Senhor Jesus.
1: Eu creio em milagres.
0: Eu creio em milagres.
1: E peço, Senhor.
0: E peço, Senhor.
1: Que meu pai.
0: Que meu pai.
1: Largue a bebida.
0: Largue a bebida.
1: Senhor.
0: Senhor.
1: Ele está doente.
0: Ele está doente.
1: E não é só o câncer.
0: E não é só o câncer.
1: É o alcoolismo.
0: É o alcoolismo.
1: Tenha misericórdia da minha família.
0: Tenha misericórdia da minha família.
1: Pelas tuas santas chagas redentoras.
0: Pelas tuas santas chagas redentoras.
1: Restitua a saúde do meu pai.
0: Restitua a saúde do meu pai.
1: Amém.
0: Amém. O padre, eu vou fazer uma cirurgia segunda-feira, vou tirar o útero.
1: Tá.
0: Eu quero que o senhor também puder, né, levar uma oração sobre essa cirurgia. E tem uma graça alcançada, apesar de toda essa turbulência, Deus não nos abandona, né? A gente
1: Sim.
0: que é infiel.
1: Se a minha mãe, graças a Deus. Olha, eu tenho que ir para o intervalo, então eu volto com você dando esse testemunho, tá bom? Eu tenho que ir por questão das rádios irmãs. Eu volto já, volto com o testemunho da filha de Deus e volto com a leitura orante. Voltamos já.
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0: pegando a sua Bíblia, 2 Coríntios capítulo 8, nós vamos dar continuidade à leitura orante, 2 Coríntios capítulo 8. Eu estou com uma filha de Deus de Mato Grosso, uma partilha bastante difícil, rezamos, mas ela ia começar um testemunho. Então, por favor, filha, qual o testemunho você ia dizer?
1: Então, padre, a minha mãe estava esperando a aposentadoria dela e estava difícil para sair. E graças a Deus, de tanto a gente rezar, pedir, né, para São José,
0: certo.
1: Ela foi agraciada com a aposentadoria agora no final de julho.
0: Tá certo.
1: E graça alcançada, graça testemunhada.
0: Toca o sino, sacristã. A São José rogou,
1: São José providenciou.
0: Filha, da mesma forma que veio essa graça, virá a graça do seu pai. Que Deus abençoe e te fortaleça nisso. Estaremos em oração. São José, rogai por nós. Gostaria de lembrar, estamos no dia de Santo Agostinho e não me canso de contar sempre um pouquinho da história dele. Já vamos para a liturgia, para a leitura orante. Na vida de Santo Agostinho, lembra que eu falei, um jovem inquieto e buscava a verdade. Como ponto decisivo, aconteceu em um jardim, em Milão, em 386. Ele tinha uma angústia interior muito grande. Foi quando ele ouviu uma voz infantil, era um anjo, que dizia, tome e lê. E obedecendo o chamado, abriu a Bíblia e encontrou a passagem que exortava a abandonar os vícios, é da carta aos Romanos, e revestir-se de Cristo. Esse instante marcou a conversão definitiva. Não foi apenas um despertar do intelecto à verdade. Naquele dia, ele foi tocado no coração por Jesus. No ano seguinte, recebeu o batismo das mãos de Santo Ambrósio, ao lado do seu filho Deodato. Sim, Agostinho teve um filho, o Deodato, iniciando uma vida marcada de amor à verdade, na busca de Deus, um desejo ardente de se orientar em Deus e levar os outros para a caminhada. Depois eu vou ler o texto, talvez você se pergunte, qual foi o texto de Santo Agostinho, toma e lê, que o anjo disse. Depois eu falo. Agora, Bíblia aberta, cartilha de oração.
2: Palavras de bênção, de louvor, para agradecer e abençoar.
0: É, 2 Coríntios, capítulo 8, versículo 1, seguintes. Tá gostando da leitura orante? Eu quero lembrar que você tem todos os dias a leitura orante, YouTube Padre Manzotti Oficial. 10 da manhã, 10 da noite, fica também na internet, mas eles fazem um recorte e colocam leitura orante. Vale a pena. São no máximo 8, 10 minutos, no máximo, leitura orante. 2 Coríntios capítulo 8, versículo 1. Irmãos, queremos que vocês saibam o que a graça de Deus tem feito nas igrejas. Graça de Deus tem feito nas igrejas. Tudo é graça de Deus. Nós tínhamos que ter mais esta convicção. Tudo é graça de Deus. Repita isso. Tudo na minha vida é graça de Deus. Mas Paulo diz assim, na província da Macedônia, e ele continua. Os irmãos dali têm sido muito provados pelas aflições que têm passado. Mas, escute isso, são provados pelas aflições. Mas a alegria deles foi tanta que, embora sendo muito pobres, deram ofertas com grande generosidade. Olha aí, Paulo percebe nisso a graça de Deus. Eram pobres, mas deram com generosidade. Eu fico me perguntando, você doa com generosidade? Desculpe, mas é inevitável que eu faça a pergunta. Você ajuda? É associado da obra Evangelizar é Preciso? Você se beneficia com o programa de rádio há quantos anos? TV Evangelizar? Mas ajuda a manter essa obra? Mas eu sou pobre. Por acaso alguém estabeleceu o valor? E na verdade, quem mais doa são os pobres. Vamos usar o termo aqui. A alegria deles foi tanta, que embora sendo muito pobres, eles deram ofertas com grande generosidade. Versículo 3. Afirmo a vocês que eles fizeram tudo o que podiam e mais ainda. E com toda a boa vontade. Pediram com insistência que os deixássemos participar da ajuda do povo de Deus da Judeia, que foi a coleta que foi feita para os cristãos em Jerusalém que passavam por necessidades. E eles insistiram. Veja, parece-me que Paulo sabia das condições financeiras deles. E talvez quisesse até que eles não participassem, mas eles insistiram em participar. Olha que beleza. E fizeram muito mais do que esperávamos. Primeiro, atenção. Eles deram a si mesmo ao Senhor. E depois, pela vontade de Deus, eles deram a nós também. De modo que pedimos a Tito, que começou a recolher essas ofertas, que continuasse a ajudar vocês e completarem esse serviço especial de amor. Veja como Paulo interpreta uma oferta, uma doação, uma colaboração. Na visão de Paulo, que uma oferta que você dá, uma ajuda que você dá, é uma oferta, é um serviço especial de amor. Então veja que não é um peso. E acredite, acredite mesmo, a tua mão que dá, ela nunca volta vazia. Eu falei da obra Evangelizar, mas isso vale para todas as ofertas. Não fui eu que escolhi o texto. Capítulo 8, versículo 7. Vocês mostram que em tudo são mais ricos do que os outros. Na fé, olha a riqueza. Na palavra, no conhecimento, na vontade de ajudar os outros e o nosso amor por vocês. Esse novo serviço de amor, queremos também que façam mais do que os outros. Vocês são ricos, mais do que os outros. E vejam o que Paulo chama de riqueza. Ricos na fé. Será que o somos? Ricos na palavra, no conhecimento, da vontade de ajudar os outros. Gente, no conhecimento, na vontade de ajudar os outros, talvez precisamos crescer nisto. Porque cada um quer puxar a sardinha para sua brasa e esquecemos dos outros. Isso é uma riqueza. Um coração benevolente, um coração misericordioso, isso é uma riqueza imensa. Esta foi a leitura orante de hoje, gente. Uma leitura curta, mas para os dias atuais, quando é tão difícil alguém que queira ajudar, é uma palavra que toca profundo. Eu vou para o intervalo, eu volto já. Volte comigo.
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calma e lê. Qual foi o texto? Fica na leitura durante de hoje, marcada. É o texto de Romanos, capítulo 13, versículo 13, 14. Toca a corneta, sacristão. Qual foi o texto que tocou profundamente na vida de Santo Agostinho que o levou à conversão? Romanos, capítulo 13, versículo 13, 14. Escute. Vivam decentemente, como pessoas que vivem na luz do dia. Nada de farras ou bebedeiras, nem imoralidade ou indecência, nem brigas ou ciúmes, mas tenham as qualidades que o Senhor Jesus Cristo tem, e não procurem satisfazer os maus desejos da natureza.

0: pena de vocês. Eu vou tirar uma foto. Escrevi aqui, ó, Santo Agostinho. E eu gostaria que você, tô usando muito das redes sociais ultimamente, né? Queria que você comentasse. Por que você acha que esse texto tocou na vida de Santo Agostinho? Essa é a pergunta. Porque eu digo para você, ele é um homem de uma inteligência única, de uma filosofia pura, de uma filosofia sapientíssima. E por que um texto tão, vamos dizer assim, simples, tocou o coração? Vou ler de novo. E depois eu quero que você comente nas redes sociais. Vivamos decentemente, como pessoas que vivem na luz do dia. Nada de farras ou bebedeiras, nem imoralidade ou indecência, nem brigas ou ciúmes. Mas tenham as qualidades que o Senhor Jesus Cristo tem. Quais seriam essas qualidades? E não procurem satisfazer os maus desejos da natureza humana de vocês. Amém. Esta foi a leitura orante de hoje. E quero que você hoje, nessa sexta, no Instagram, Padre Manzotti, você possa colocar como essa palavra de Deus te tocou. E aquela pergunta, quais seriam estas qualidades do Senhor Jesus Cristo? Juraci, que a paz de Jesus esteja com você, Juraci. Alô? Alô? Juraci? Alô? Juraci? Vamos ao próximo. Maria das Graças, que a paz de Jesus esteja com você, Maria das Graças.
1: Bom dia, Padre Manzotti, a sua bênção.
0: Deus abençoe, Maria das Graças. De onde você fala?
1: De Natal, Rio Grande do Norte.
0: Meu abraço a Natal, Rio Grande do Norte. Como é que você me acompanha?
1: Pela 98 FM.
0: Tá certo, diga lá.
1: Pois uma amiga minha que me informou que tinha esse programa em 2011, aí eu comecei a acompanhar o senhor até hoje.
0: Não parou mais?
1: Pô, não parei mais, graças a Deus, é todos os dias.
0: Tá certo.
1: É Nalva o nome dela.
0: Tá bom, e ali nós temos também o canal aberto TV Evangelizar 16.1. É só sintonizar na sua casa que você pode assistir a TV Evangelizar. Diga, Maria das Graças.
1: Pronto, aí eu tenho testemunho do meu filho Miricalo, que de 2010 para 2011, vivia na vida das drogas, saiu de novena em novena, não sei dizer qual foi a novena, mas graças a Deus ele saiu da vida das drogas, foi muita batalha, muita oração todos os dias. E esse seu programa é uma bênção.
0: Amém,
1: filho. Aí agora ele vive só no alcoolismo, eu estou batalhando novamente toda novena para que, no nome de Jesus, ele saia desse vício também.
0: Tá certo.
1: Mas hoje ele é uma pessoa maravilhosa, um filho ótimo. Aí ele hoje bebe com a esposa dele, com a filhinha Heloísa, uma coisa, a bênção de Deus. E vem outra agora, que já está bem pertinho de ter.
0: Entendi.
1: É uma bênção.
0: Então, filha, esse Deus que já tirou ele das drogas, nós cremos, vai tirar ele do alcoolismo.
1: Com certeza, padre, com certeza. Aí tem meu filho Nilson também, que vive no alcoolismo também, estou tentando também, que Deus vai tirar ele também, tenho fé. Em novembro, eu vou conseguir.
0: Tá certo.
1: E o testemunho também da minha casa própria, foi 2008 para 2012, consegui, graças a Deus.
0: Opa! Louvado seja Deus, quanta coisa boa, né, filha?
1: Quanta coisa boa, padre. Ô, maravilha, e tá tentando falar com o senhor. Ah, o senhor é uma bênção na vida da gente, de todo mundo, viu? Muita saúde para o senhor.
0: Obrigado, preciso, e reze pela minha saúde mesmo.
1: Com certeza, com certeza. E eu peço oração para minha nora, né, Yasmin, que ela está para ir ganhar bebê agora, é um menino. E a menina agora é um menino.
0: Tá bom.
1: Viu? Minha filha Mirelle.
0: A
1: minha saúde também.
0: Tá bom. Anotei e levarei no altar do senhor, filha. E Deus seja louvado que a Yasmin tem um parto tranquilo e que seu filho, agora na vinda da mais esta criança, possa largar o alcoolismo. E filha, você estava escutando o Santo Agostinho, né?
1: Tava.
0: Então, ele era filho das lágrimas de Santa Mônica. Então, as suas orações, Maria das Graças, não passam despercebidas de Deus. Pode acreditar, você vai proclamar a vitória.
1: Com certeza. Padre, aí eu queria que o senhor também botasse em oração minha filha Mirelle e os outros filhos dela também. Minha família toda, minhas irmãs, Rosilda, Fátima, todas em oração, viu?
0: Tá bom, minha querida. Que Deus abençoe você, Maria das Graças, Natal, Rio Grande do Norte. TV Evangelizar, canal 16.1. Rádio 98 FM, lá também tem a FM 87.9, Rural FM, Dom João Santos Cardoso, arcebispo de Natal. Você percebe que a vida de Santo Agostinho se replica hoje em muitos Agostinhos? Muitos Agostinhos e muitas mães Mônicas. Isso é importante. E acredite, se Agostinho, a partir de um texto, mas fruto de muita oração, na graça de Deus se converteu. Continue rezando, mãe. Continue rezando, pai. Continue rezando. Você vai proclamar a vitória. Escute esse testemunho, dá tempo, é rapidinho.
2: Me chamo Silvana, sou associada da obra Evangelizar, sou de Mafra, Santa Catarina.
0: Pois não.
2: Quero testemunhar a minha graça alcançada de um emprego. Na novena de São José, de março de 2026, fiz a novena pedindo emprego. E na mesma semana ali da novena, o senhor rezou com uma mulher para ela conseguir um emprego. Ela estava na mesma situação que eu. Sim. E eu tomei posse como se a oração fosse para mim. E logo em seguida consegui o emprego que eu desejava.
0: Amém.
2: Foi bem rápido e bem como eu queria. Graças recebidas, graça testemunhada. Toca o sino, sacristão.
0: Louvado seja Deus, Silvana, de Mafra, Santa Catarina. Lá nos transmite a Rádio São José FM, o arcebispo Dom Francisco Carlos Bach, da Arquidiocese de Joinville. Queridos filhos e filhas, nós ainda estamos no oitavo dia da novena de Santa Mônica e Santo Agostinho. Hoje, dia de Santo Agostinho. Eu insisto em dizer, todos nós temos um pouco de Agostinho que precisamos de conversão. Mas feliz aquele que tem uma mãe, um pai, que tal como Santa Mônica não desiste. Eu volto já. Volte comigo.

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2: Queridos filhos e filhas, e hoje nós voltamos agora com essa música do Templo Vivo. Eu quero lembrar, comecei o programa agora, mais um pouquinho do áudio, e gravei com o colo de Deus. Quero lembrar que às 11 horas, quando eu dou a bênção final, convido você e até o seu tocador preferido. Que palavra difícil, né? Na verdade, onde você escuta música, onde você vê vídeo. E o clipe foi gravado na festa de Corpus Christi. E você confere às 11 horas no seu canal, no meu canal oficial YouTube Padre Manzotti. Sim, o clipe está no YouTube Padre Manzotti. Ouça, curta, compartilhe, peça para tocar na sua rádio e leve para o teu grupo de jovens. Mais um pouquinho, sacristão. Quero ser um templo vivo às 11 horas, lançamento oficial do clipe. E é nesse clima que eu quero dizer com alegria, gente. Hoje é aniversário da TV Evangelizar, canal 21.1 de Fortaleza. Povo querido de Fortaleza, hoje é aniversário da TV Evangelizar, 21.1. Por falar em Fortaleza, claro, não se esqueça, nós temos o 19º Evangelizar é Preciso Fortaleza, que será dia 31 de outubro. Então, programe-se, programe-se, mas as camisetas oficiais já se encontram em todas as lojas Casa Pio de Fortaleza e região metropolitana. Camiseta oficial em todas as lojas Casa Pio de Fortaleza e região metropolitana, mas se programe para o dia 31 de outubro, no aterro da Praia de Iracema. O tema inabalável, minha fé inabalável. Não esqueça, nós temos dia 21 a 27 de setembro, a festa de Jesus das Santas Chagas. Eu espero por você, hein? É uma semana inteira, como eu gosto desse dia. Eu celebro com tanto amor todos os dias e logo você vai sair toda a programação. Inclusive, missas, novenas, recitações, shows, momentos culturais, procissão, via sacra, testemunhos que evangelizam. Tudo isso na festa das Santas Chagas, do dia 21 a dia 27. Povo de Deus, agosto, estamos chegando no final, estamos na quinta etapa da campanha extra de Jesus das Santas Chagas. E eu faço a pergunta hoje, quando nós ouvimos de 2 Coríntios, capítulo 8, do versículo 1 a 7, Paulo falava muito de ofertas, não foi? E dizia como a comunidade, que era muito pobre, colaborou com muita generosidade. 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E agora, mais do que nunca hoje, e vou fazer do Jornal do Evangelizador para valorizar, para que você não jogue fora, Santa Mônica, Santo Agostinho, rogai por nós. Santa Mônica, Santo Agostinho, levai-me à verdadeira conversão. Santa Mônica, Santo Agostinho, levai-me à verdadeira conversão. Santa Mônica, Santo Agostinho, levai-me à verdadeira conversão. Ó Santa Mônica, que pela oração e pelas lágrimas alcançaste de Deus a conversão do vosso filho e do vosso marido, olhai para o meu coração amargurado. Rezo agora por esta pessoa que tantos dissabores e sofrimentos

outros causa ao meu coração e a toda a minha família. Coloca a sua intenção. Santa Mônica, que vossas orações se juntem às minhas, para comover o bom Deus, a fim de que Ele, Deus vivo e verdadeiro, faça com que estas pessoas possam, por quem rezo, possa voltar ao bom caminho. Santa Mônica, fazei com que o Pai do Céu chame de volta à casa paterna este filho pródigo. Dai-me essa alegria e serei para sempre agradecido. Oremos. Ó Deus, consolador dos aflitos, saúde dos que vós esperam, que aceitaste misericordiosamente as piedosas lágrimas da bem-aventurada Mônica, pela conversão do filho Agostinho e do marido Patrício. Concedei-nos, pela vossa intercessão, que choremos os nossos pecados e encontremos a indulgência de vossa graça. Por nosso Senhor Jesus Cristo, vosso Filho, na unidade do Espírito Santo. Amém. Santa Mônica, Santo Agostinho, rogai por nós. Santa Mônica, Santo Agostinho, rogai por nós. Santa Mônica, Santo Agostinho, rogai por nós. Hoje, Santo Agostinho, para que voltem para casa aqueles que buscam a Deus, mas aqueles que ainda não sentiram a saudade de Deus. O Senhor esteja convosco. Ele está no meio de nós. Abençoai, Senhor, a água, a roupa dos enfermos, as fotos de família, os remédios e aqueles que mais precisam. Que as mães Mônicas não desanimem e que nós, os Agostinhos, cheguemos à verdadeira conversão. Em nome do Pai, do Filho e do Espírito Santo. Ó, não sai daí não. Eu convido você ir para o YouTube agora. YouTube agora. E prestigiar, acompanhar o clipe Lançamento Agora. Templo Vivo, YouTube Padre Manzotti, com o colo de Deus. Evangelizar é preciso.

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4: Olha o show da Cambucá, que coisa boa, estamos de volta, chegando. É, rapaz, com a segunda parte do show da Cambucá, lembrando, hoje é o último dia. É, meu filho, o último dia da semana, pra gente pegar o beco, né? Hoje, sexta-feira, sextou, como diz o outro, né? Dia 28, a última sexta-feira do mês, o último dia 28, né? A última sexta-feira do mês. 11 horas e 5 minutos para você que tava aí com o Padre Reginaldo Manzotti. Volta amanhã às 10. Padre Reginaldo Manzotti, experiência de Deus, não é isso? Ó, lembrando, a partir de agora, a segunda parte do show da Cambucá até o meio-dia. Lembrando que meio-dia, 12 horas, nós temos o guia eleitoral, horário reservado aos partidos políticos. A partir do meio-dia, é de meio-dia a, de 12 a 12h25, 25 minutos, né? É 25 minutos? Então pronto, de 12 a 12h25. Lembrando que logo na sequência, às 12h30, né, depois do programa do Guia Eleitoral, J. Lima agora, né? Aumentou aí 25 minutos, viu, meu filho? Mais, né? Então, a partir das 12h30 começa J. Lima aqui na sua Cambucá FM. Então fica ligado na programação da Cambucá FM, né? Tá demais. E também na tarde da Cambucá, que é Cambucá FM e Vale FM, conectado com você. Temos J. Lima, Luanzinho com Vale Mix. E também tem o Sombrega e Antônio Carlos com Luar do Sertão. Então, ó, tá daquele jeito, essa sexta-feira, do jeito que você quer, com as melhores músicas, é claro, aqui no som da Cambucá. Que coisa boa, né?

0: Olha, lembrando que temos um circo. Rapaz, hoje tem espetáculo, viu? Hoje tem espetáculo ali próximo à passarela. Isso mesmo, tá armado ali próximo à passarela. Então, traga a criançada para se divertir hoje a partir das às 20 horas. Circo. Como é o nome do circo, Xaropinho? Como é o nome do circo? Coloca aí, vai.
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0: Olha, o circo chegou, é Circo Lohane, é isso, Xaropeu? Circo Lohane? A gente esperou o pessoal por aqui, mas não apareceram ainda não, viu, Xarope? Eu escutei a zoada passando por ali, né? Mas deixaram aqui a vinheta, né? Vai ficar por aí essa semana, então vai ter tempo pra gente dar uma passadinha por aqui, né? Vai muito bom pra você levar a criançada. Circo está ali próximo à passarela, ao lado da passarela, na verdade, né? Ao lado da passarela, aqui no centro de Santa Maria do Cambucá. Lohane, é isso? É Lohane? Ah, coisa boa, né? É uma criançada, né, Xarubi? Vamos embora, show da Cambucá!
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Olha, 11 da manhã, mais 20 minutos, 11:20, show da Cambucá. Deixa eu mandar um abraço aqui, a galera no comércio, né? No centro da cidade, ligadinho também aqui, ó. A nossa programação até o meio-dia, né? Amanhã de sexta-feira.

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O carro. Sextou, né, Jarogão? Sextou? Sextou, sextou aqui é assim, né? Sextou não tem aparelho, né? Final de semana, rapaz. É. Tá vindo aí um feriadão, né? No mês de setembro, viu? Presta atenção. É pra ficar na história, viu? Sexta-feira, 28 de agosto. 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

Richard Nance. Que música linda, hein? Essa é demais.

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1: 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Segura, segura, segura, segura. 11h54. Esse é o show da Cambuca, que coisa boa. Que pena que estamos chegando ao finalzinho, né? Agradecendo a Papai do Céu por mais uma manhã, por mais uma sexta-feira. E pedir que ele abençoe todos os dias de nossa vida. Mais um final de semana aí chegando. E agradecendo o carinho de todos, é isso? Ó, eu tô indo embora. Quero aqui agradecer o carinho de todos, tá bom? A gente se encontra na próxima segunda-feira com mais um show da Cambuca a partir das 8h30 da manhã, 8h30, né? Devido ao guia eleitoral, tá bom? Vem aí na sequência o guia eleitoral. Logo depois do nosso intervalo, né? Tem o guia eleitoral. Logo depois do guia eleitoral tem ele, J. Lima Agora, com as principais notícias de toda a nossa região. Lembrando que o guia eleitoral é um horário reservado aos partidos políticos, né? É obrigatório, tá bom? Ótimo final de semana a todos, que Papai do Céu possa abençoar. Segunda-feira a gente se encontra. Juiz na cabeça pra não fazer besteira, como diz o nosso amigo J. Lima, pra não virar notícia, né? Segunda estamos de volta, se o nosso bom Deus nos permitir. Vamos embora, meu filho, vamos embora. A gente se encontra segunda-feira. Um ótimo final de semana a todos. A gente se encontra. É, lembrando, viu? Lembrando que J. Lima, logo depois do guia eleitoral, às 12h30, né? Às 12h30 tem J. Lima. Na sequência tem Luanzinho com Vale Mix, tem o Sombrega, tem o Antônio Carlos com o Luar do Sertão e muito mais. Ótimo final de semana abençoado pra todos.

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2: Olá, público querido, boa tarde para você. 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
2: Sexta-feira, 28 de agosto de 2026. No programa de hoje você vai acompanhar. Corretor de veículos é executado a tiros na cidade de Caruaru. Elemento furta moto em frente à escola na cidade de Santa Cruz do Capibaribe. Homem morre engasgado com pastel no município de Belo Jardim. Jovem é detido após descumprir medida protetiva e ameaçar familiares na zona rural de Vertentes. Mulher é assassinada a tiros após tentar defender o filho na cidade de Petrolina. Adolescente é apreendido após tentar matar o próprio pai com golpes de pá em Caruaru. Polícia Militar desarticula mais um ponto de venda de drogas no distrito de São Domingos. E polícia registra 2 assaltos em poucos minutos na cidade de Toritama. Essas e outras serão destrinchadas no melhor programa policial de Santa Cruz e região. Não tem pra ninguém. 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Estamos começando um pouco mais tarde, às 12h30, agora 12h34, por causa do guia eleitoral no rádio. A gente é transmitido pelo rádio, então começa após o guia eleitoral de 25 minutos, ok? Vamos começar porque tem muita bronca. Programa de sexta-feira carregado com muita bronca. No dia de ontem, uma câmera de monitoramento registrou um elemento furtando uma moto em frente à escola estadual Professora Maria Lúcia Alves, na rua Professora Ivani Batista da Silva, no bairro Nova Santa Cruz, em Santa Cruz do Capibaribe. O elemento chegou a pé, se aproximou da moto bis de cor vermelha e placa PDR-7F61, conseguiu ligar e foi embora, tomando destino desconhecido. Rapidamente o elemento ligou a moto e foi embora. Até o momento o indivíduo não foi identificado, mas as imagens já foram entregues à Polícia Civil, que está investigando o caso. sobre outro furto, né? Outro furto na Rua Grande, Avenida Padre Zuzinha, aqui em Santa Cruz do Capibaribe. Também teve um assalto, uma moto foi tomada em assalto aqui em Santa Cruz do Capibaribe. É bronca em cima de bronca. Na tarde de ontem, um adolescente foi apreendido após tentar matar o próprio pai com golpes de pá no loteamento Novo Mundo, em Caruaru. Segundo informações da polícia, o adolescente e quatro colegas usaram a pá de construção para espancar Edivaldo Barbosa da Silva, de 38 anos de idade, que foi levado pelo SAMU para o HRA, Hospital Regional do Agreste. O repórter Tiago Heimer, da página Linha Direta da Notícia, tem mais detalhes aqui agora.
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3: Um filho de 14 anos de idade, ele tentou contra a vida do pai lá no loteamento Novo Mundo. Esse loteamento Novo Mundo, para quem não conhece, fica aí ao lado do José Carlos de Oliveira, aqui na cidade de Caruaru. Preste atenção na história. De acordo com informações levantadas, é que na manhã desta quinta-feira teria acontecido já uma confusão. O filho de 14 anos de idade teria entrado em contradição ali com o pai e aí ocasionou em uma briga, uma pequena briga entre eles. O filho não gostou. O pai é alcoólatra, o menor de idade, segundo informações, usuário de drogas. Ele pegou e teve a ideia: vou pegar e vou chamar mais quatro amigos, vou pagar eles e vou dar um cacete no meu pai. Só que esse cacete foi tão grande que quase tira a vida do homem, que inclusive foi encaminhado para o Hospital Regional do Agreste. Muitas marcas na altura do rosto, a gente pode ver através de imagens, todo ensanguentado. O pai foi como ficou. Até o presente momento, os quatro que ajudaram ali o adolescente de 14 anos de idade não foi identificado. Não foram, né, no caso. Mas já o adolescente de 14 anos, ele foi apreendido por equipes aqui do 4º Batalhão, sendo a equipe essa composta pelo SD Jorge Lima e também o SD Gil. Eles conseguiram apreender o menor em flagrante de 14 anos. Estão apresentando ele aqui na central de flagrante da Polícia Civil de Caruaru. Agora, acompanhe com a gente as declarações que a mãe do adolescente traz em nossa reportagem.
4: Eu não sei, né? Eu não moro lá, no Vassoural. E mora lá, Zé Cadão, minha irmã ligou pra mim. Aí eu fui lá, peguei uma moto e fui lá, correndo. Pra ver, não tava nem lá, sabe? Eu entrei dentro da casa, pra dentro, tava tão segmentado. Aí pronto, eu não tava lá.
3: Ele, em relação ao seu filho, ele é usuário de drogas, né?
4: Não, ele é, sabe, eu tô aqui no pecha, porque quando ele era pequenininho, eu queria mais ele, e não era assim, todo mundo gostava dele. Todo mundo gosta, mas o problema é porque é amizade.
3: É foda, obrigado pela pessoa.
4: É amizade, moço. Por isso que eu pedi meu Jesus, mas na amizade. Tempo, aí só tem nós de irmã, sabe? Porque nós não tem pai, nós não tem mãe. Nós foi criado tudo no abrigo.
3: E ele não queria mais morar com a senhora, queria morar com o pai.
4: Queria. Porque eu não aceito safadeza na minha casa. Aí ficou, não queria falar comigo, eu digo, Luca, fica assim não.
3: E a confusão, a senhora sabe por que foi que começou,
4: não? Não. Eu não sei, não.
3: Só sabe que aconteceu a confusão e ele se juntou com os amigos aí pra quase tirar a vida do pai, né?
4: É, pai dele bebe, sabe?
3: É alcoólatra, né?
4: É, já tentou estuprar ele quando era pequenininho também, aí...
3: O próprio pai tentou estuprar ele?
4: Foi.
3: Então já tem uma mágoa aí já há muito tempo, né?
4: É
3: antiga essa confusão deles dois, né?
4: É, porque quando era pequenininho ele me batia, aí ele se revoltou, sabe? Eu digo, Luca, deixa pra lá, que Deus abençoe, né? Por isso que eu me separei, moço. Já dei parte do pai dele, por isso que eu me separei. Ele é um menino bom, sabe? Eu não abandono meu filho, porque meu filho é meu sangue, sabe?
3: Mas não acorda o que ele fez, né?
4: É, eu não acordo.
2: É uma situação complicada. No final da noite de ontem, duas motos foram roubadas em situações diferentes no município de Toritama. Acredite se quiser. Na delegacia, eu conversei com uma das vítimas dos assaltos, que vai falar comigo agora. Mais detalhes, põe no ar.
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2: Olha a bronca aí. Dois assaltos em poucos minutos, no final da noite desta quinta-feira, no município de Toritama. Acredite se quiser. Dois elementos roubaram uma motocross de cor preta e placa SOJ3F18 de um trabalhador na PE90 no bairro Nova Morada. O cidadão, que mora na cidade de Vertentes, estava indo para casa após mais um dia de trabalho quando foi interceptado pelos assaltantes. O outro assalto aconteceu no bairro Coqueiral. Uma moto também foi roubada aqui na delegacia de plantão. Eu vou conversar com uma das vítimas, um cidadão de 33 anos de idade, que não quer mostrar o rosto. Ô cidadão, como aconteceu o assalto?
5: Rapaz, eu ia passando, que eu entrego, trabalho de entregador de pizza. Aí passando, ele pulou no mato com a máscara e botou a pistola e pronto. Assaltou.
2: Apenas um elemento?
5: Eu acho que foi dois. Um tava no mato, o outro pegou a moto, subiu e foi embora. Fiquei lá deitado no chão.
2: Aparentemente armado com uma arma de fogo.
5: Isso mesmo, arma de fogo.
2: Ele falou o que no momento do assalto?
5: Se correu a tiro na sua cabeça.
2: Ameaçou mesmo?
5: Ameaçou. Aí eu digo, não, é melhor perder a moto e ficar com a vida. Não, passa embora pra levar. O cara conquista outra, né?
2: Qual a sua moto?
5: Foi 150.
2: Qual a cor dela?
5: Preta.
2: A placa?
5: PFV8G58.
2: Essa moto tá no seguro?
5: Tá sim.
2: Menos mal, né?
5: Isso mesmo. Menos mal.
2: Felizmente fica o trauma do assalto, né?
5: Isso. O trauma foi mais forte, né? A moto não. A moto que ela conquista, mas o negócio é a vida.
2: É a primeira vez que é assaltado lá em Toritama?
5: Não, já foi tentado já me assaltar, mas não conseguiram.
2: Infelizmente, dessa vez levaram sua moto.
5: Agora levou a moto.
2: Era um com meio de transporte?
5: Isso.
2: Instrumento de trabalho, né?
5: Isso mesmo. Trabalhar com a moto.
2: E chamar a atenção é que o senhor é a segunda vítima que vem à delegacia de plantão aqui em Santa Cruz do Caparibe para registrar boletim de ocorrência. Há poucos minutos, outro cidadão também foi assaltado. Esse cidadão mora na cidade de Vertentes, estava indo para a cidade dele. Infelizmente, ao passar por um quebra-molas na PE-90, no bairro Nova Morada, infelizmente também foi assaltado. Dois elementos roubaram a moto dele.
5: Isso mesmo. Fiquei sabendo também. Depois, primeiro foi o meu, depois eu vi saber o dele também. Fiquei sabendo depois.
2: É lamentável nessa quantidade de assaltos na cidade de Toritama.
5: Isso mesmo. Mas fazer o que, né? É assim mesmo. O cara tem que seguir, né? O cara tem que seguir.
2: Cidadão, muito obrigado e boa sorte para o senhor.
5: Obrigado.
2: Valeu. Então tá aí. Lamentavelmente, mais uma vítima de assalto na cidade de Toritama. Com imagens de Ademilton Silva, J. Lima, o comunicador da verdade. Alô, polícia! Alô, BEP! 12 horas e 42 minutos na noite de ontem. Um corretor de veículos foi assassinado a tiros às margens da BR-232 em Caruaru. John River da Silva Lira, de 26 anos de idade, estava ao lado de um carro de cor preta quando dois elementos em uma moto mataram ele com vários tiros na cabeça. Mais informações aqui agora com o repórter Tiago Heimer.
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3: Olha, até o presente momento a gente conseguiu aqui, através de familiares que acabaram de chegar aqui, inclusive bastante abalado, o irmão dele chegou trazendo informações para a polícia sobre identificação. Já identificado aqui no local, a vítima deste homicídio que a gente acabou de trazer aqui às margens da BR-232, no conhecido Sete Rancho, é o John River.

0: da Silva Lira. Tinha 26 anos de idade, inclusive, de acordo com informações, ele era morador ali do Vassoural. E trabalhava vendendo e comprando carros. Era corretor de automóveis. Inclusive, esse carro aqui, esse Fox, que ele estava ao lado, estava, inclusive, com a chave na mão, morreu com a chave na mão e a altura dos tiros aí pegando quase todos na altura da cabeça. A Polícia Rodoviária Federal, inclusive, acabou de chegar aqui no local e a Polícia Militar, através do 4º Batalhão, duas viaturas chegando aqui, isolando aqui a área. E até o presente momento, a informação é de que dois indivíduos em uma van de cor vermelha, essa van se aproximou daqui da vítima, inclusive, disparou várias vezes aí contra o John River, que infelizmente acabou morrendo aqui no local. Estou aqui com o Dr. Bruno Vidal, que vai trazer mais detalhes. Doutor, a sua equipe esteve aqui, inclusive, no presente momento. O que é que a gente tem de informações sobre este crime que foi já na noite desta quinta-feira? Boa noite.
1: Boa noite. Fomos chamados para atendimento a essa ocorrência. A vítima não é morada daquele local. Ele veio até aqui com a intenção, né, com a promessa de encontrar para discutir um negócio, quando foi surpreendido, foi emboscado, né, pelos algozes. Foi morto através de disparo de arma de fogo, vários disparos, denotando aí que foi um crime de execução. Então cabe agora a investigação se iniciar, já conduzindo algumas testemunhas à delegacia, e a fase inicial, né, de coleta de informações, né, tanto com a Polícia Civil, o Corpo Científico que aqui esteja, a Polícia Militar. É importante também que informações cheguem, né, que a população sempre colabora para que possa se somar ao trabalho que já vem sendo feito.
0: O excelente trabalho que não deixa de ser feito da Polícia Civil, ao seu departamento, vem desencadeando aqui um excelente trabalho na divisão de homicídios, doutor. E aí, como o senhor falou, para quem tem informações, repassem à polícia. Se tem câmeras aqui que podem pegar aqui um pouco mais longe do local, mas se tem informação que pode ajudar a polícia, isso aí vai ajudar nas investigações, né, doutor? Em relação a este crime, essa vítima, ela já tinha passagens? Como era a vida pregressa dela?
1: Não tem passagens, a gente já consultou, certo, a princípio, sem passagens. Pela polícia e pelo sistema, né? Tinha um trabalho, trabalhava com vendas de veículos e motos, né? Isso foram informações passadas pela família, porém a gente vai investigar mais a fundo para entender a motivação, né, que realmente levou a acontecer esse crime, e sabendo que levou, a gente pode chegar a outro.
2: Pernambuco sangrento, é um mata-mata que não para. No dia de ontem, três pessoas foram conduzidas para a delegacia de Polícia Civil em Santa Cruz do Capibaribe após policiais militares apreenderem maconha e crack no distrito de São Domingos do Brejo da Madre de Deus. Mais detalhes aqui agora com o repórter Beto Melo.
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4: É verdade, a Polícia Militar conseguiu coibir mais um tráfico de drogas lá em São Domingos, de Brejo da Madre de Deus. Entre as três pessoas, uma adolescente de 17 anos. A operação contou com a atuação conjunta de equipes da GT, Grupo Tático do Distrito, além de apoio das unidades da ROCAM, GAT e equipe Malhas da Lei. Durante a diligência, os militares se dirigiram a uma residência na rua João Pessoa, lá no distrito de São Domingos. Abordaram três pessoas, um jovem que não iremos revelar a identidade devido apenas estar na residência no momento da abordagem, já Carlos Eduardo, e a sua companheira, uma adolescente de 17 anos, que estava no local. Com eles foram encontrados pedras de crack já embaladas para venda. Também foram encontrados saquinhos contendo maconha e valores em dinheiro, considerado produto do comércio ilícito. Conforme o registro da ocorrência, Carlos Eduardo assumiu a autoria e a propriedade de todo o material apreendido. Todos foram apresentados aqui na delegacia de Santa Cruz do Capibaribe, ficando à disposição do delegado para que fossem tomadas as providências cabíveis. Beto Melo com informações para Vale FM e Jota Lima agora.
2: Muito bem, Beto Rossi. 12 horas e 48 minutos, meio-dia e 48. No dia de ontem, um homem usou as redes sociais para expor toda a sua revolta após jogarem fezes no quintal da casa dele, no bairro Acauã, em Santa Cruz do Capibaribe. Olha a bronca aí.
5: Como é a história, menino?
2: O homem que não teve o nome informado postou uma foto nos grupos de WhatsApp mostrando o que aconteceu e ainda gravou áudios desabafando sobre o caso. Olha a imagem aí, parece um monte de cimento, né, de barro. Arriaram o barro e jogaram em cima da casa do homem. No quintal da casa do cidadão, velho. Até o momento não há informações sobre quem jogou o pombo sem asa. Uma fedentina que, pelo amor de Deus. Vamos ouvir a fala do homem revoltado sobre esse caso.
6: Aí, gente desocupada, o que é que não tem que fazer? Pega bosta de cachorro, não sei de que cara é aqui, bosta de gente. Aí cagaram e jogaram aqui no meu muro aqui, na Cauã aqui. Mas eu quero descobrir quem foi, que da próxima vez a coisa vai esquentar. Eu descobri quem foi. Eu queria que eu chegasse na hora. Chegasse na hora que eu ia mostrar como é que acaba. Ele ia fazer. A merda ia sair por baixo, ela ia voltar por cima. Ou da próxima vez eu quero ver quem foi. Fazer a merda e voltar por cima. Ela não saiu por baixo, ela volta por cima. Vou descobrir aqui. É o zizinho daqui perto, daqui por trás. Então vou ver aqui. Vou investigar quem é. Aí o pombo vai criar asa, o pombo vai criar. Ele vai criar até bigode o pombo dessa vez. Povo safado de um caralho, meu. O povo não tem o que fazer, meu. Eita, meu Deus do céu. O povo inventa de tudo quando quer arrumar uma confusão, meu.
2: É pra se arrombar com uma coisa dessa. Ó, a Neide Lima tá comentando lá no YouTube, fazendo a pergunta sobre um elemento. Ele tá preso, viu, Neide? Alô, Neide Lima, o elemento que você perguntou está preso, atrás das grades, comendo galinha babada e tomando café de canequinha. Atenção, daqui a pouco aqui no programa, a revolta de uma mãe que pediu uma medida protetiva contra o próprio filho. Ontem ele bebeu cachaça e foi arruaçar, foi ameaçar a família, foi tirar onda. Daqui a pouco, coloca um trechinho da mulher falando no programa. Daqui a pouco, após o intervalo, a reportagem completa. E o pai dele, do Maviael?
7: Tá bem guardado hoje, hein?
2: E é?
7: 4,5 hoje.
2: A senhora é viúva, é?
7: Graças a Deus,
2: sim. Por que graças a Deus?
7: Tenho que agradecer a Deus, meu.
2: Seu marido também dava trabalho?
7: Era outro capeta solto na...
2: É mesmo, é?
7: É, só bebia, dormia, bebo. Quando ia dormir, botava um litro de pitu no pé da cama. Eu me acordava madrugada, tá caçando o quê? Tem malhação dentro de casa? É malhação porque...
2: Bebia pra dormir e acordava pra beber.
7: Olha o litro de pitu daqui, eu dizia, tá ali, menino. Eu pensando que ele tava caçando água pra beber. Caçando cachaça, meu filho.
2: Cachaça.
7: Aí uma vez eu peguei uma briga mais dele, eu dei-lhe uma rasteira, ele caiu. Quando ele caiu, levantou-se. Deu uma tapa que eu vi o medecer. Aí foi daí que nós veio parar aqui.
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1: 12 horas e 57 minutos, meio-dia e 57. A gente está no ar até 1h30 da tarde com muita informação policial. Na noite de ontem, um jovem foi detido após descumprir uma medida protetiva e ameaçar alguns familiares no sítio Riacho Direito, na zona rural de Vertentes. Maviael Ferreira de Lima, de 18 anos, estava alcoolizado quando ameaçou alguns familiares e se aproximou da mãe, desobedecendo uma medida protetiva. Essa mulher tem muita história para contar. É, a dona Marineide. A dona Marineide vai conversar com a gente aqui no programa Põe no Ar.
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1: Acredite se quiser, a ocorrência aconteceu no sítio Riacho Direito, na zona rural de Vertentes. Maviael Ferreira de Lima, de 18 anos, foi detido por policiais militares do 24º BPM após descumprir uma medida protetiva. Segundo informações da polícia, ele não pode se aproximar da própria mãe, Marineide Maria da Conceição, de 46 anos de idade. Na delegacia de plantão, aqui em Santa Cruz do Caparibe, vou conversar com a dona Marineide. Ô mãe, o que é que tá acontecendo? Diga aí.
5: Porque ele passou da lei, né? Tentou entrar, pulse e entrou lá no meu terreiro.
1: Faz quanto tempo que você pediu essa medida protetiva?
5: De 6 a 7 e meio.
1: Por que a senhora pediu a medida protetiva?
5: Porque para ficar mais livre dele, né?
1: Ele gosta de botar boneco, é?
5: Aperreava muita gente por dinheiro. Acho que para beber, comprar as coisas dele, né? É por isso que eu pedi.
1: Ele usa entorpecente?
5: É, maconha e cachaça. E ele é assim, ele não se une com os irmãos. Aí fica ameaçando os irmãos, aí por isso que eu procurei, né? A gente tem que procurar enquanto é.

0: Cedo.
1: A senhora tem quantos filhos?
0: Ao todo, 16.
1: 6 filhos. Ele é o mais novo?
0: Não, o mais novo é de 9 anos. Ele não é o mais novo, não.
1: E quando ele bebe, ele quer alterar?
0: Só quando ele bebe. Quando ele não bebe, ele é um menino bom. Ele não mexe com ninguém, não descunhamba ninguém. Quando tá bom, né? Mas você sabe, quando tá bebo, só quer ser o valentão. Só isso.
1: Nessa situação, a senhora chamou a polícia?
0: Foi. Por Deus que a polícia agiu logo, né?
1: A senhora ficou com medo?
0: Oxe, e quem não tem?
1: Ele dizia o quê?
0: Ameaçava os irmãos, dizia que queria porque queria entrar dentro de casa. Aí ele disse, a senhora me botar dentro de casa de volta, eu mudo. Mas eu tenho medo de botar. Eu tenho medo, né? De eu botar ele dentro de casa e aconteceu o pior. Meu medo é esse.
1: É uma situação complicada, porque a que ponto chegamos? Uma mãe pediu uma medida protetiva contra o filho porque não aguenta ele aprontando dentro de casa com a família.
0: E eu tenho medo, né, dele, porque essa menina, essa irmã dele, ela é muito trabalhadeira e ele só fala de ficar ameaçando ela.
1: Ameaça de morte, é?
0: É. Ameaça ela e o irmão.
1: A senhora tá com uma filha aqui, como é o nome dela?
0: Aline.
1: Ela tem quantos anos?
0: 21.
1: É uma das filhas.
0: É, só tem ela de mulher.
1: Porque na situação, o que acontece? Ele vai alterar em casa, seus outros filhos ficam revoltados e acontece uma briga generalizada, né?
0: Pronto, meu medo é esse. Porque hoje em dia, você sabe, hoje em dia estão matando um pela uma careta. Aí a pessoa tem que, né, tem que tomar as providências enquanto é cedo. Vai tomar depois que acontecer. Pra quê, mãe? Não adianta, não. Já vim duas vezes pra essa delegacia, Maria.
1: Por causa dele?
0: Já tô virando freguês da viatura, meu Deus.
1: É mesmo, é?
0: É.
1: A senhora tá usando viatura como táxi, é?
0: Tá a mesma coisa, as viaturas divertentes. Quando passa por eu, já me conhece.
1: Já conhece, é?
0: É.
1: Situação complicada, né?
0: Tem que rir, né, Jota Lima? Nós vai chorar?
1: É verdade, é
0: verdade. Nós chora quando morrer. Quando morre um da família, nós chora.
1: Olha a bronca aí.
0: Mas enquanto estiver resolvendo, nós resolve, se Deus quiser.
1: Qual o recado que a senhora deixa pra seu filho?
0: Que eu peço a Deus que ele mude. Porque mãe nenhuma dá um conselho de mal a um filho. Dá não.
1: A senhora acredita que um dia ele vai mudar?
0: Sei lá. Eu entrego nas mãos de Deus. Deus quem sabe. Ele quem sabe também, né? Porque ele já é de maior. Ele não é criança, não. A gente dá conselho, a irmã dele dá conselho, tudinho dá conselho. Mas é desse povo assim, que você deu uma coisa a ele agora, na mesma hora ele é mesmo que nada. É mesmo que nada. Aí fica difícil. Sei não. Mas vamos ver Deus por quem é. Né? Eu entrego a Deus. Se tiver de mudar, muda. E se não tiver, o destino dele for cadê o cemitério, quem sabe é ele. Mas conselho não dá.
1: De todos os filhos, esse é o único que dá trabalho?
0: Mas é o mais que me dá dor de cabeça. Eu vivo mais nos hospital com dor de cabeça.
1: Doente por causa do filho?
0: Me dá dor de cabeça, porque eu fico pensando. Porque o filho pode ser o pior bandido, mas a mãe não quer que seja, né?
1: É verdade.
0: Quer não, de jeito nenhum.
1: Ô, dona Marineide, algumas pessoas vão questionar, quando ouvir essa reportagem, como foi a criação do Maviael?
0: A criação foi que nós chalerava demais, fazer que nem o outro, não botava pra trabalhar. Ficava, foi criado muito mimado, né? Mimado, que nem minha avó dizia. E quando eu botava para trabalhar, meu pai não deixava. Quando meu marido ia bater nele, que ele fazia coisa errada, meu pai dizia logo, se você bater, eu dou parte de você. Aí pronto, eu ia fazer o quê? Eu olhava para pai, eu pegava a briga mais pai também, porque eu dizia, pai, não pode criar assim. Que daqui uns dias o senhor já tá dessa idade, o senhor morre, quem vai sofrer é eu.
1: E a senhora tá sofrendo, né?
0: Eu tô trouxendo a orelha, não tá dando sangue não. De jeito nenhum.
1: E o pai dele, do Maviael?
0: Tá bem guardado hoje, hein?
1: E é?
0: Faz 4 meses hoje.
1: A senhora é viúva, é?
0: Graças a Deus.
1: Por que graças a Deus?
0: Eu nem agradecer a Deus.
1: O seu marido também dava trabalho?
0: Oxe, era outro capeta solto na...
1: É mesmo, é?
0: É só... Olha, bebia, dormia, bebo. Quando ia dormir, botava um litro de pitu no pé da cama. Eu me acordava madrugada, tá caçando o quê? Tem malação dentro de casa? É malação
1: porque... Bebia pra dormir e acordava pra beber.
0: Cadê o litro de pitu daqui? Eu dizia, tá ali, menino. Eu pensando que ele tava caçando água pra beber. Caçando cachaça, meu filho.
1: Cachaça.
0: Aí uma vez eu peguei uma briga mais dele. Eu dei uma rasteira, ele caiu. Quando ele caiu, levantou-se. Deu uma tapa que eu vi o medecer. Aí foi da vez que nós veio parar aqui.
1: Também com o marido?
0: Era medida protetiva também dele.
1: É mesmo,
0: é?
1: O marido foi embora há 4 meses, ficou o filho dando trabalho.
0: 4 meses hoje. Tá lá guardadinho.
1: Que coincidência, né? 4 meses que seu marido morreu, a senhora está na delegacia com seu filho.
0: Eu não sei até quando vai, né? Sei não. Tá lá guardadinho. Pronto, meu marido tá preso, não tem quem solte. Quero ver quem solta. Pra você ver, falta de conselho não era também. Nós sofremos muito com ele também. Se eu for contar a minha vida, dá um livro.
1: Cada um tem uma história pra contar, né?
0: E a minha sim, que é pesada.
1: Pra que seu filho agora crie juízo na cabeça?
0: Sei lá, é difícil. É difícil demais pra ele voltar o que era, outra mais não. Agora um menino tão trabalhador, esse meu. Duvido uma pessoa pedir um favor pra ele dizer não. O defeito dele é a cachaça.
1: O combustível do capeta.
0: É um combustível da gota serena. Não tem errado muita gente pra cova. E ele só procura isso, né? Se a gente chamar pra uma igreja, fica mangando da gente. Se chama pra um canto bom, hoje tô feito velho amanhã. Vá, a senhora que é velha, olha aí onde tá hoje.
1: Dentro de uma delegacia de polícia civil.
0: Isso é uma figura pra família de nós.
1: Andando na viatura da polícia militar.
0: Não viu, vai fazer um mês ainda que meu irmão tá preso.
1: É mesmo, é?
0: Vai fazer um mês.
1: O seu irmão? Que família bronqueira é essa? Diga aí, Marineide.
0: Oxe, vai fazer um mês com o Lini? Tirou 13 anos de cadeia, soltou, tá com 6 anos. Quando foi a semana, fez 15 dias, pensou que não foi preso, porque não tava assinando. Quando pensava que não tava a família todinha no presídio.
1: Agora tá comendo galinha babada e tomando café de canequinha?
0: Comendo cabeça de galinha, com pé, com tudo.
1: Como é o nome dele?
0: Do que o meu irmão?
1: Sim.
0: Valderi.
1: Manda um abraço pra Valderi, que ele tá acompanhando o programa agora.
0: Será?
1: Tá, lá no presídio o pessoal escuta o programa.
0: No presídio daqui?
1: Sim.
0: Rapaz, pô, queria ver ele.
1: Ah, pô, manda um recado pra Valderi, lá do presídio, vá.
0: Ô, Valderi, aqui é tua irmã, vice. Quem sabe se breve nós não chegar aí pra te visitar, né?
1: Exatamente. Boa sorte pra senhora, viu?
0: Pra você também, Jota Lima.
1: Então tá aí, dona Marineide, que mora no sítio Riacho Direito, na zona rural de Vertentes, veio a delegacia acompanhar o filho, o Maviael Ferreira de Lima, de 18 anos de idade, que foi detido pela Polícia Militar do 24º BPM após descumprir uma medida protetiva. Com imagens de Ademilton Silva, Jota Lima, o comunicador da verdade. Eita, é muita bronca! Na última terça-feira, a Polícia Civil de Pernambuco prendeu em Aracaju, no estado de Sergipe, um elemento que é considerado uma das principais lideranças de uma organização criminosa com atuação em municípios do interior de Pernambuco. A ação coordenada pelo delegado Enio Maia. Alô, doutor Enio Maia! Resultou no cumprimento de mandados de prisão e apreensão de vários materiais que serão analisados pela polícia durante investigação. O repórter Tiago Heimer tem mais detalhes aqui agora. Põe no ar.
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3: Uma prisão importantíssima aconteceu aqui em nosso estado de Pernambuco. Essa ação, ela foi presidida pelo delegado Enio Maia, que é da 5ª DPRN de Goiânia, né? A delegacia aí de desarticulação de narcotráfico na região, contando com o apoio da 7ª DPRN aqui da cidade de Caruaru. Pois bem, de acordo com informações levantadas, é de que esse indivíduo, por nome de Edson Nascimento da Silva, o vulgo Fofo, ele é integrante de uma facção conhecida como CLS. Essa CLS, para quem não conhece, ela é o Comando do Litoral Sul, que atuava ali nas cidades de Vitória de Santo Antão, Xangrande e Carpina. Esse indivíduo já tem envolvimento com homicídios e tráfico de drogas. Ele usava o Lava Jato para justamente lavar o dinheiro de todo o tráfico de drogas. Mas a polícia já vinha ali investigando esse indivíduo e conseguiram aí ter êxito na prisão deste indivíduo. Inclusive, o delegado Enio Maia, que presidiu esta ocorrência e esta operação tendo êxito, ele fala com nossa equipe, trazendo detalhes de como foi toda esta prisão.
4: Na última terça-feira, 25 de agosto, policiais civis da 5ª Delegacia de Repressão ao Narcotráfico de Goiânia se deslocaram até a capital de Sergipe, Aracaju, para dar efetivo cumprimento a 4 mandados de prisão e 2 de busca e apreensão contra um indivíduo que estava foragido há mais de 8 anos do estado de Pernambuco e responde a diversos crimes, como homicídio, tráfico de drogas, entre outros. Chegando na capital de Sergipe, os policiais o localizaram em um lava-jato de sua propriedade, possivelmente utilizado para lavar dinheiro do tráfico de drogas. Foi dado voz de prisão e apreendido diversos objetos, dentre eles um caderno de anotações da contabilidade do tráfico de drogas no estado de Pernambuco, como também diversos celulares, os quais irão subsidiar futuras investigações contra o preso. Esse preso, ele era alvo prioritário no estado de Pernambuco. Como disse, estava foragido há mais de 8 anos e respondia a diversos crimes. Ele é integrante de uma facção criminosa do litoral sul do estado de Pernambuco, conhecida como CLS. É uma das lideranças dessa facção criminosa. E ele comanda o tráfico de drogas em diversas cidades, como Glória de Goiânia, Chão de Alegria, Vitória de Santo Antão, Carpina, Paudalho, dentre outras. Então, foi uma importante ação de policiais civis da 5ª DPRN Goiana, o qual retiraram de circulação esse indivíduo e possivelmente vai afetar na diminuição dos homicídios na região.
1: Muito bem. Ó, na última quarta-feira, uma mulher morreu em um acidente automobilístico na estrada da plataforma, na zona rural de Floresta, sertão de Pernambuco. Lamentável. Poliana Dark de Oliveira, de 31 anos de idade, estava como passageira de um veículo estrada quando, por motivos ainda desconhecidos, o motorista perdeu o controle do veículo, né? Lamentavelmente, e o carro capotou na referida rodovia. Poliana ficou gravemente ferida e morreu no local. Já o motorista foi levado para uma unidade de saúde, mas o estado de saúde dele não foi divulgado. Após levantamento cadavérico, o corpo de Poliana foi encaminhado para o IML e a Polícia Civil está investigando o caso para descobrir as circunstâncias do acidente. Mata-mata em Pernambuco continua. Na manhã da última quarta-feira, um popular foi assassinado a tiros no centro de Vicência, na Mata Norte de Pernambuco. Ediel Antônio da Silva, popularmente conhecido por Diel Locutor, de 46 anos de idade, estava em via pública quando aproximadamente 4 elementos chegaram falando que eram policiais, mataram ele com vários tiros e fugiram tomando destino desconhecido. Diel era motorista de lotação e era bastante conhecido pelo projeto Caminhão do Brega, lá no município de Vicência, também era comunicador. Até o momento, a autoria e motivação do homicídio são desconhecidas. Após levantamento cadavérico, o corpo foi encaminhado para o IML e o crime está sendo investigado pela Polícia Civil. Na noite da última quarta-feira, um homem morreu após se engasgar enquanto comia pastel no sítio Batinga, por trás do Hotel Asa Branca, no município de Belo Jardim. José Rivonaldo Bezerra Rosa, popularmente conhecido por Pelado, de 32 anos de idade, estava comendo um pastel quando se engasgou e morreu. Pelado era da cidade lá de Belo Jardim, um cidadão querido, e trabalhava em uma borracharia na Avenida Oscar Pereira, no bairro Santo Antônio, também em Belo Jardim. Um detalhe que chama a atenção é que, recentemente, outra pessoa morreu engasgada com cuscuz no município de Belo Jardim. Poucos dias, viu? Agora foi pastel. Meu Deus do céu. É só tem que ter cuidado quando tá comendo, né? Senhor, é tanta coisa, minha gente. Na noite de ontem, uma mulher foi assassinada a tiros na rua 45, no bairro João de Deus, na cidade de Petrolina. Francisca Pinto de Souza, de 52 anos de idade, estava na frente da casa que ela morava quando um elemento chegou em uma moto, tentou matar o filho dela e, para não ver o filho morrer, a mulher entrou no meio e foi atingida pelos tiros. Mesmo ferida, Francisca conseguiu correr para dentro de casa, mas não resistiu aos ferimentos e morreu no quintal. O que chama a atenção é que, em fevereiro deste ano, mataram o filho de Francisca e outro filho dela ficou ferido a tiros. Ela era testemunha no processo judicial relacionado ao homicídio do filho e estava sendo ameaçada de morte em razão do andamento do processo. Após levantamento cadavérico, o corpo de Francisca foi encaminhado para o IML e a Polícia Civil está investigando o caso. Eu volto daqui a pouco com o programa J. Lima Agora, rapidinho.
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2: 13h20, 13h20. Um abraço para você que está acompanhando o programa. Muitas pessoas aqui no YouTube. Agradeço pela audiência massacrante. No horário do almoço, só dá o programa J. Lima Agora. São vários comentários, pessoas que estão elogiando o programa, acompanhando as reportagens policiais. Que bom ter você comigo. Agradeço de coração. Dá uma olhadinha aí na redação, viu, Eduardo? Te vira, Eduardo. 13h20, receber aqui a Morgana, representante da Veloz Motos. 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
3: Todo dia ela acompanha o programa.
2: Como é o nome dela?
3: Cida.
2: Cida, dona Cida, no bairro Palestina, não é isso?
3: Isso, no Mercadinho Novo lá.
2: Mercadinho Novo lá. Até um jabá aqui no programa, tá vendo aí? Valeu, dona Cida, tudo de bom.
3: Ela acompanha, ela tá lá.
2: Tá com rádio ligada.
3: Ela e Sofia.
2: Muito bem. Alô, Sofia. É Heloísa, Sofia, né?
3: Sofia e Heloísa.
2: É Sofia e Heloísa, muito bem. É a Heloísa, filha da Morgana e do Edilson. O Edilson tá ali, né? O Adilson. Adilson tá ali. É com a Adilson, a Veloz.
3: Obrigado,
2: bom fim de semana. Muito obrigado pela presença. Ó, uma moto foi localizada. O repórter Paulo Viana tem mais detalhes. Põe no ar.
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4: O trabalho foi do efetivo da Guarda Civil Municipal, equipe da Romu, Santa Cruz do Caparibe, recuperando na manhã desta sexta-feira mais uma moto. O GCM Bezerra conversa conosco, trazendo detalhes com relação a esta moto, que está adulterada, né?
5: Exatamente, mais uma motocicleta aí com características de adulteração, moto clonada, né? Tirada de circulação e entrega aqui na delegacia de polícia.
4: Nos últimos dias, várias motos sendo recuperadas, moto, carro, seja o efetivo da guarda sempre trabalhando, atenta, combatendo a criminalidade.
5: Exatamente, né? A equipe está se especializando aí em identificação veicular. Então, é por isso que a gente está todos os plantões trazendo moto e carro aqui para a delegacia clonados.
4: Esta moto localizada ali no loteamento Dona Arlinda.
5: Exatamente, loteamento Dona Arlinda. E ao realizarmos aí a consulta de placa e sinais identificadores.
4: Placa adulterada, chassis e também o motor, né, de uma moto roubada. Apresentado na delegacia de polícia, se tem conhecimento onde foi roubada, tomada de assalto?
5: A moto original, né, no caso, é de Jataúba, né? Então, a gente trouxe aqui para a delegacia, está sendo entregue aqui à autoridade policial.
4: E o trabalho não para, né?
5: E o trabalho não para. O primeiro ocorrência do dia e o plantão só está iniciando. Muito importante aí essa integração aí com a sociedade de bem, né, que sempre tem nos ajudado aí com informações.
4: Está com efetivo na ocorrência?
5: Efetivo Romo Extra, composto por Bezerra, Marcelo e Osvan.
4: Tá aí o GCM Bezerra conversando conosco, trazendo detalhes com relação a mais uma moto recuperada em Santa Cruz do Capibaribe pelo efetivo da Romu, Guarda Civil Municipal da capital das confecções.
2: Muito bem. Policiais militares do 2º Biesp apreenderam mais de 53 quilos de maconha durante diligências no sítio Baraúnas, na zona rural de Dormentes, no sertão de Pernambuco. A ação é a continuidade de uma operação começou no último sábado, quando os policiais localizaram um cultivo de cannabis e apreenderam aproximadamente 48 quilos de maconha na mesma região. Após novas informações, os policiais retornaram às buscas e encontraram 53 quilos de maconha distribuídos em 6 sacos plásticos. A polícia também apreendeu um rifle calibre 22 e uma munição. Todo o material foi encaminhado para a Delegacia de Polícia Civil do município para adoção das medidas cabíveis. Uma moto que foi roubada há aproximadamente 5 anos na cidade de Feira Nova, no sertão de Pernambuco, foi localizada pela Guarda Civil Municipal no bairro Santo Agostinho, em Santa Cruz do Capibaribe. A moto bis foi encontrada com um homem que, ao ser questionado, falou que comprou a moto há alguns anos e não sabia que ela estava com restrição de roubo. Paulo Viana tem mais informações, põe no ar.
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4: Moto bis recuperada pelo efetivo da Guarda Civil Municipal aqui de Santa Cruz do Capibaribe, equipe da Romu GCM Vital. Essa moto roubada há 5 anos em Feira Nova.
6: Justamente, estávamos em rondas ali no Santo Agostinho, quando visualizamos uma moto que chamou a atenção, pois ela estava com uma placa de João Pessoa, só que o lacre da placa era um lacre de Pernambuco. Então resolvemos fazer a abordagem da motocicleta, né? Fazer as consultas, aí vimos já que o lacre estava adulterado. Quando constamos o motor, também com características de abandono. Batemos na residência que ela estava de frente, o proprietário se apresentou, disse que estava com ela fazia 5 anos, praticamente, que é o tempo que ela foi roubada na cidade de Feira Nova. E quando constamos o chassi, também adulterado. Eles trocaram os últimos números do chassi e do motor, eram 5, transformaram em 6 e trocaram a placa. Então, diante dessas informações, conduzimos o mesmo aqui para a delegacia. Chegando aqui, nos informou que tinha comprado a outra pessoa. Ligou para a pessoa que ele tinha comprado, ele também compareceu aqui à delegacia e ligou para uma terceira pessoa que não quis vir. Até quando disse que estava na delegacia, tudo, ele desligou o celular e não conseguiu mais contato. Então, diante desses fatos aí, os dois responderam com receptação.
4: São veículos recuperados pelo efetivo da guarda aqui em Santa Cruz do Capibaribe. A exemplo, ontem, né, são 2 motos. Uma logo cedo, no final da manhã, também no bairro Santo Agostinho. Moto esta que tinha sido furtada em São Domingos, distrito do Brejo da Madre de Deus, no último dia 14. Inclusive, o elemento já tinha adulterado até a pintura da moto. E esta bis, na noite de ontem, sendo recuperada também no bairro Santo Agostinho.
6: Isso mesmo. O efetivo da Romu, Paulo, está aí de prontidão. Sempre atento aí a essas situações e graças a Deus vamos tendo êxito aí. Se você for contar o final de semana aí, são quase 10 motos recuperados pelo efetivo da Romu já, né? Graças a Deus estamos empenhados aí em trazer sensação de segurança à população.
4: Foi possível localizar e detectar o proprietário original da moto lá de Frenol?
6: Como faz muito tempo, Paulo, que essa moto foi roubada, né? Lá, tentamos entrar em contato com o proprietário, mas ele não estava mais com o celular que tinha prestado o BO. Então aí vai ficar a cargo da civil tentar entrar em contato com esse proprietário.
7: Qual o procedimento adotado parte da Polícia Civil?
6: Foi instaurado um TCO aí, né, para ambos, mas todos cidadãos de bem, nenhum com passagem na polícia, e ambos foram vítimas aí, né? Dessa terceira pessoa aí que não quis comparecer à delegacia.
7: O trabalho da guarnição não para, sempre tirando indivíduos de circulação e recuperando os bens aqui em Santa Cruz.
6: Graças a Deus, o trabalho vem sendo com êxito, vemos demonstrando isso aí à população de Santa Cruz, tanto o efetivo da guarda, especialmente o efetivo da Romu, de prontidão a serviço da população.
7: Além do GCM Vital, quem mais dessa ocorrência?
6: É o GCM Eliel, Miqueias e R. Azevedo.
7: Aí, GCM Vital conversando conosco, trazendo detalhes com relação a esta moto recuperada na noite de ontem, no bairro Santo Agostinho, aqui em Santa Cruz do Capibaribe.
2: Ok, Paulo, muito obrigado pelas informações e bom fim de semana. Para fechar o programa, uma reclamação. Algumas pessoas que comercializam e que trabalham no Moda Center estão reclamando de um buraco grande ali próximo à saída de emergência, entre os setores branco e verde, nas dependências do Moda Center, aqui em Santa Cruz do Capibaribe. A gente está observando que tem grides, a parte do buraco está interditada, o buraco está interditado, porém, o povo quer que ajeite, porque está atrapalhando a passagem de carroças, de pedestres, de comerciantes. Então, atenção, você aí do Moda Center, me ajuda aí, pô. Vamos resolver isso aí, velho. Olha o tamanho do buraco. Isso aí é no canal, né? Aquele canal. Isso é uma passagem molhada. Então, me ajuda aí, velho. O povo quer uma providência o mais rápido possível. Os comerciantes, o povo tá reclamando. Ah, velho. Né? Onde era a fossa, não sei. Tem um buraco aberto lá. E alguém tem que resolver. Ou eu tô errado? O programa acabou. A gente volta segunda-feira, após o guia eleitoral, aqui com o programa J. Lima Agora. Um bom fim de semana abençoado por Deus. Juízo na cabeça para não fazer besteira. Cuidado, viu, velho? Cuidado. Eu volto ainda hoje de 15h30 com Brega. De 15h30 a 16h30, o Som Brega, aqui na programação da Rádio Vale. Que Deus te dê em dobro tudo aquilo que você me deseja. E nunca se esqueça, feliz é aquele que tem Deus no coração. Um abraço do filho da Dona Maria José e até segunda, se Deus quiser.
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8: 1h33.
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pronto, pronta pra encarar mais um dia. Segunda parte, segundo tempo do seu dia. Você sabe que segunda parte do seu dia já começa aqui, ó, nos 91,7 da Vale, com muita música boa, muita alegria. E hoje é um dia especial, tem aquele presentão, hein? Uma edição muito especial, então aproveita, manda mensagem pra gente, porque tem cenzão da Pernambuco Proteção Veicular. Você já sabe todo o protocolo pra interagir, participar. É só mandar mensagem, falar seu nome. Frase sextou com a Pernambuco Proteção Veicular. Na quarta eu fingi. Dá uma seguida lá no Instagram também, printa a tela, manda pra nós e pronto. Já vai estar concorrendo a R$100 nessa tarde especial de sexta-feira, dia 21. Programa começando com meia hora de atraso por conta do guia eleitoral, né? E automaticamente a programação tem uma mudada nesses períodos. Mas ó, o WhatsApp já tá liberado, você pode mandar pra gente. Tô esperando aqui, ó. 9

0: Esse é o Vale Mix, o mix de tudo que você gosta de ouvir. Agora 1h45, uma ótima tarde pra você. Já mandou mensagem? Manda aí que tá liberado, 940044665. Esse é o nosso contato. Capricha.
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Tem aqueles R$100 que vai sair daqui a pouquinho no final do programa para um dos nossos ouvintes.

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A última semaninha, né, inteira do mês de agosto. Ainda nesse final de semana, não, na segunda-feira, a gente já dá adeus, né, ao mês de agosto pra iniciar na terça mais o mês de setembro. O tempo tá voando, hein? Vamos lá abraçar essa turminha. Boa tarde, Luanzinho. Aqui é Ed Joyce. Toca Desejo de Menina, Vou Te Amando. Tá certo, uma ótima tarde pra você. Muito obrigado.

0: sextou com a Pernambuco. Opa. Professor veicular. Aqui é a Jerusa.
1: Oi, Jerusa.
0: Participar do sorteio.
1: Tá certo.
0: Boa tarde a todos.
1: Uma ótima tarde, já tá participando, viu, Baço?
2: Boa tarde, aqui é Elisandro, falo da Bibibéria.
1: Tudo
2: sextou
1: bem?
2: Com a Pernambuco. Proteção veicular. Toca pra mim, que é Libendo.

0: Paulão do Morcegão já mandou o sextou também. Beleza, uma ótima tarde pra essa galerinha por aí.
1: Boa tarde.
0: Boazinha,
1: aqui é Maiara, falo do São Domingos.
0: Tudo bem?
1: Sextou com a Pernambuco, proteção veicular. Vem você participar?
0: Ó.
1: Eu queria escutar Mala Sem Alça. Qualquer um.

0: Bem, boa tarde.
1: Boa tarde, Luanzinho. Aqui é Cris, né, Paragão?
0: Cris.
1: Luan, eu queria dizer que nós estamos na sintonia. Somos a Menininho Kids.
0: Uhum.
1: E sextou com a Pernambuco Proteção Veicular.
0: Mãe, também.
1: Um cheiro, Luan.
0: Um cheiro também, Clícia. Muito obrigado pela audiência. Beijo pra toda essa galera aí na Menininho Kids, ouvindo a programação da Rádio Vale. É muito bom ter vocês, hein? Jadson, tá lá na Palestina, mandou o sexto.

0: audiência.
1: Boa tarde, Luan. Boa. Minha máquina.
0: E aí, tudo bem?
1: Fernando Silva, do Pedra Branca.
0: Fala, Hernando.
1: Toca aí, Leonardo. Hoje eu vou zoar e beber. Sextou com a Pernambuco. Proteção veicular.
0: Valeu.
1: Valeu.
0: Abraço, meu querido.
2: Boa tarde, Luan.
0: Boa tarde.
2: Aqui é a Aline do Santo Agostinho.
0: Oi, Aline.
2: Gostaria de ouvir uma música de Charlie Brown Jr. Te levar daqui e quero ganhar o Pix. Sextou com a Pernambuco. Proteção veicular.
0: Tá certo, então, minha querida. Uma ótima tarde. Boa sorte. Seguindo por aqui com o som de Desejo de Menino. Agora 1h56.

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3: Estamos de volta.
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3: Volta com aquela sequência que você pediu. Mala sem alça. Abrindo por aqui.

0: Esse é o Vale Mix de volta com o som do Charlie Brown Jr., grande sucesso lançado em 1999. E aquele tema de novela que a galera conhece, né? Malhação, abertura inclusive da novela Tim Malhação da Rede Globo entre os anos 99 e 2006. É muito bom relembrar essa faixa clássica do Charlie Brown Jr., direto do álbum de estúdio intitulado Preço Curto e Prazo Longo. Já estamos de volta com esse programa incrível. Teve também Mala Sem Alça, Amor Exponencial. Muita gente conhece como Haverá Sinais, né? Tá tudo certo. 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
0: Vamos seguindo então por aqui, abraçando essa galera muito massa que ouve a gente, já tá seguindo o seu programa preferido lá nas redes sociais também, @valemix91.7. Você segue a gente lá no Instagram também, hein? Dá aquela moralzinha pra nós lá, @valemix91.7.

0: Patrocinadores estaremos com você sábado às 7 da noite aqui na Rádio Vale, tá? Pois é, vai ser bom demais com Nickelback. Uma hora com esse artista, vamos contar história, né? Vamos matar a saudade de clássicos da música com a voz marcante desse camarada. A Janeide tá lá no Santo Agostinho, já mandou o sextou pra gente, pediu música aqui, ó, com uma Maurício Matar, é isso? Para os seus amigos também, para a Nega da Palestina, uma ótima tarde, muito obrigado pela sintonia, essa turminha boa. A Milena também tá lá em Pão de Açúcar, já mandou o sextou pra gente. Boa tarde para você, boa sorte, viu? Opa!
1: Boa tarde, Luanquete, Mandadeiro Cruzinhos.
0: Tudo bem?
1: Agora ele montou meu aí, o sextou, o Pernambuco Proteção Veicular.
0: Valeu, abraço para você, boa sorte, meu querido. Muito obrigado pela audiência, quem mais? Boa tarde.
2: Boa tarde, nossa, Zé Bola aqui, Pôr da Fruca, da Clube Mania. Toca aí pra mim, Maneva. O destino não quis oferecer a torcida aqui da Clube Mania. E sextou com a Pernambuco, Proteção Veicular. Valeu, Lanzinho.

0: boa tarde e boa sorte também. A Lindiane do Maria Vieira, beijo também pra você, minha querida. Boa sorte também, viu? Quem pediu Pablo aqui foi o Negão Serralheiro de Pão de Açúcar, já mandando sextou pra gente também. Ah, abraço.
1: Bota, Luanzinho. Sextou, Luanzinho. Sextou, com a melhor. Eu não sei chamar o nome. Diga aí o nome pra mim, bote eu. Vou ganhar esse 100 hoje, Luanzinho.
0: Ó, você vai mandar mensagem falando assim: sextou com a Pernambuco Proteção Veicular. Aí já fala seu nome também, tá, Branquinha? Beijo pra você, minha querida. Gleice tá lá na Palestina, já mandou o sextou pra gente também. Obrigado pela audiência.
2: Boa tarde.
0: Boa tarde.
2: Sextou com a Pernambuco Proteção Veicular. Quero participar do sorteio. E que você toque qualquer música do seu agrado, que você tenha um ótimo gosto.
0: Olha.
2: Tchau. Lucimária, daqui de São Domingos.
0: Beijo, meu. Muito obrigado pela audiência, minha querida. Boa sorte também. Quem pediu Gabriel Diniz foi o Alex Ranielli, lá do bairro Santo Agostinho, já mandou o sextou pra gente também, né, meu querido? Um abraço, viu? Muito obrigado pela sua companhia. Fala comigo!
3: Meu amigo Luzinho, boa tarde aqui, aí, motor Luzinho. Cuida. Boa. Pra cuidar, cuida que é meu dia.
0: Aí,
3: hoje eu gostaria de oferecer todas as músicas do programa pra minha esposa Valquíria, essa galera massa do Amigos da Vale, nosso amigo Foguinho Cid Pintor, a turma da Portal Trinque, a galera do Salão da Elisbela, lá em São Domingo, Brejo da Madre de Deus, e também essa turma do Ser Humaninho, e ao meu primo Zé Calado da Palestina. E sextou com a Pernambuco Proteção Veicular. Vende logo esses 100 reais pra me gastar lá no Pará.
0: Muito bem, você vai pra perto. Ah, tem um Pará aqui também, né? Abraço, meu querido. E ele já tem um repertório dele, ele não erra uma só pra palavra, né, Ailton? Abraço, viu? Já é tudo no automático. Cauã Menezes, abraço. Obrigado pela sintonia. Cauã não, é o Ierno, é porque ele começou a mensagem com Cauã Menezes. Abraço, Yerlon. Boa tarde pra você. Muito obrigado pela audiência.
4: Boa tarde, Luanzinho.
0: Boa tarde.
4: Aqui é Bruna de São Domingos.
0: Oi, Bruna.
4: Eu quero escutar Banda G, Volta a Sorrir, porque eu gosto dessa música. E sextou com a Pernambuco Proteção Veicular. Quero ganhar esse Pix hoje. Socorro.

0: Galera printando a tela, é isso aí. O Alexandre do Armando Aleixo pediu Raíssa Rodada, já mandou sextou aqui também. Um abraço, meu querido. Ó, agora sou associado também. Aê! Tá bom, meu querido, tá tendo chance dupla esse camarada, né? Tem a chance de ganhar os 100 hoje e tem a chance de ganhar também no final do mês os R$1.000, hein? Porque o sorteio vai acontecer na próxima semana, hein? R$1.000 pra quem é associado. Boa tarde.
1: Boa tarde, Luan, aqui é Vinícius, tá com a música.
0: Fala, Vinícius.
1: Lei Vaqueiro. Sextou, com a Pernambuco, proteção veicular.
0: Valeu, meu querido. Lucy Gelma, lá da Palestina, mandou o sextou pra gente também. Uma ótima tarde. Muito obrigado pela audiência. Quem pediu banda Torpedo foi o Matheus de São Domingos, oferecendo especialmente para o pessoal da facção de Jane, todos os ouvintes, já mandou o sextou pra gente também. Então tá bom, boa sorte, viu?
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0: Seguindo ainda com a sequência de indicações, abrindo mais uma, tem o Fagner com Retrovisor. Esse é o Vale Mix, 2:18.

0: 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Entretenimento que vale a pena de verdade. 12h26.
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0: 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Lembra dessa pancada aqui, ó? É o Marcinho, garota. Nota 100 no Vale Mix.

0: Nickelback, e a voz marcante do Chad Kruger. Conhece esse cara aí? Esse cara canta demais, hein? Já volto com mais uma sequência. Ah, lembrando, sabadão, hein? Com Nickelback também. Essa e muitas outras músicas desse grupo aí chamado Nickelback irão rolar na programação da Vale, no especial da Vale, sábado às 7 da noite. Vale Mix, 2h35.
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0: 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Ah, tudo que eu queria.
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0: Vamos correndo por aqui porque é o seguinte, o programa hoje vai até 3:30, tá?

0: já que a gente abriu, né? Mas é isso, vamos aqui, ó, nos esforçaremos pra abrir todas. Vamos abraçar essa galerinha espetacular que interage. Boa tarde.
1: Boa tarde, Luan. Sou Evandro Carafim e falo do Ninho do Urubu.
0: Fala, garoto. Tudo Palestina. Bem?
1: Gostaria de ouvir uma música nunca pedida chamada Paz Tropical e oferecer à nação rubro-negra flamenguista e aos meus fãs em geral, a todos e todas.
0: Valeu.
1: E sextou, não é isso? Sextou com a Pernambuco Proteção Veicular. Esse prêmio talvez um dia eu vá ganhar. Não desistirei jamais. Valeu.
0: Um abraço. Talvez um dia você ganhe, hein? Boa sorte. O Nadia Ilson tá lá em São Domingos, mandou mensagem, mandou uma foto aqui, ó. Que é isso? Uma carninha assada, aquele churrasquinho, uma cervejinha gelada. Tá ruim o negócio, hein? Abraço, muito obrigado pela sintonia nos 91,7. Tem uma mensagem aqui, ó. Rapaz, essa mensagem é boa, hein? Ó, o carinho dos nossos ouvintes, Cíntia, vamos registrar isso aqui também? Tem uma mensagem aqui bem legal, ó. Boa tarde, Luanzinho. Você tem aquele dom que poucos têm. Consegue transformar uma simples locução de rádio em um momento especial. Sua voz chega longe, sua energia contagia e o seu jeito único de se comunicar faz você se destacar entre tantos. Sextou, povão! Pode comemorar com a Pernambuco Proteção Veicular. É segurança pra rodar, ainda rimou, hein? Um abraço, Henrique Siqueira. Muito obrigado, viu, pelo carinho, pela mensagem, gostei. Lembra muito a época daquela galera que mandava cartinha pras rádios, né? Valeu, viu, Henrique? Fico feliz, cara, com essa mensagem demais. Alessandra tá lá no Alabama. Beijo pra você, pediu Luan Santana. Muito obrigado pela sintonia também, minha querida. O Evandro mandou o sextou aqui pra nós também. Boa sorte. Ninha também tá lá em São Domingos. Um beijo, minha querida. Tem voz?
2: Boa tarde,
0: Boa tarde.
2: É Messinho do São Miguel.
0: E aí, meu garoto, tudo bem?
2: Vou cair uma pra gente de machismo com leite. Pra gente curtir aqui.
0: Valeu,
2: então. Com a Pernambuco Proteção Veicular. Valeu.
0: Valeu, meu querido. Abraço. Boa tarde.
3: Boa tarde, Luanzinho. Boa tarde. Boa. Aqui é a Joelma do Sítio 8 de Taquaritinga.
0: Tudo
3: Luanzinho,
0: bem?
3: Coloca pra mim aí, por favor. Seu desejo.
0: Sim.
3: Cama de solteiro. Quero oferecer para todos que estão escutando, toda a minha família, e para você também.
0: Muito obrigado.
3: E toda a sua família. E um bom final de semana. E sextou com a Pernambuco Proteção Veicular.
0: Beijo, minha querida.
3: Cuide, Luanzinho. Bom final de semana para você.
0: Para você também, um ótimo final de semana. A Gorete de São Domingos, agora chegou no dia certo, né, Gorete? Ela mandou mensagem ontem pra gente e falou: sextou com a Pernambuco Proteção Veicular. Aí eu falei pra ela: ô, Gorete, mas hoje é quinta, hein? Aí ela: meu Deus do céu! Ela acordou ontem na quinta-feira com o espírito de sexta. Beijo, viu? Boa sorte pra você. Quem mais? Amanda de São Domingos mandou sextou aqui pra gente também. Boa sorte pra você, muito obrigado pela audiência. Boa
4: sextou,
0: tarde.
4: Sextou, Luanzinho.
0: Sextou.
4: Aqui é Nathalie.
0: Oi, Nathalie.
4: Com a Pernambuco Proteção Veicular, desejo um ótimo final de semana, de muita paz e segurança pra todos.
0: Muito obrigado.
4: E queria pedir a música Velha Infância, Tribalista. Obrigado, bom final de semana.
0: Pra você também, minha querida, bom final de semana na proteção do Criador do Universo. O Amaro João do bairro Pedra Branca, tudo bem, meu querido? Já mandou o sextou pra gente, boa sorte também. O Fábio lá do São Miguel já tá participando, meu querido. Pediu Netinho da Bahia. Mila, sou Vale e sou mais você, é isso. Um abraço, viu, meu querido? Muito obrigado pela companhia também. Quem mais? Acompanhando a gente, ó, a galera da equipe. A equipe da Vale aqui, ó, Felipe da Malhada, abraço pra você, mandou o sextou, boa sorte. Gleidson Abílio tá lá em Pão de Açúcar também, muito obrigado pela audiência, meu querido. Tem uma galera aqui, a Raíssa do Sítio Carrapicho Novo, pediu a música Mordida de Amor, a canção do Yahoo, né? Essa daí é das antigas, nostálgica. Boa tarde.
5: Boa tarde.
0: Oi, boa tarde.
5: Queimada, sextou com a Pernambuco Proteção Veicular.
0: Uhum.
5: Manda um alô aí pro povo de Queimadas e coloca Valquírias.
0: Queimadas.
5: Puxa meu cabelo.
0: Queimadas Paraíba. Beijo pra essa galerinha. Muito obrigado pela audiência. O Cleiton também tá lá em Queimadas, hein? Muito obrigado, Cleiton. Daniele também tá lá em Queimadas. É uma audiência, hein? Essa turma lá na Paraíba, né? Queimadas que faz divisa ali com Campina Grande, né? Abraço, hein? Quem mais? A Mônica tá em Pão de Açúcar. Beijo. O Aziel também tá por aqui, já mandou o sextou. Dona Simone, boa tarde, boa sorte também. Fala, seu Ivan.
6: Boa tarde, Luanzinho. Aqui é Ivan Tuta. Sextou com a Pernambuco Proteção Veicular. Luanzinho, vamos curtir uma música hoje de Assil Valença. qualquer onde assim valesse. Obrigado, Ivan.
0: Valeu, seu Ivan. Um abraço, muito obrigado pela audiência. Maciene lá no sítio Carrapicho. Beijo pra você, boa sorte também, viu? A gente segue a programação nesta manhã. David do Dona Lica. Valeu, David. Abraço. Maneva, o destino.

0: Esse é o Vale Mix, o mix de tudo que você gosta de ouvir no seu rádio. Sensacional. Tá aí a banda Saíra, me aceita de volta. 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
0: Vamos seguindo por aqui, abraçando essa galerinha muito especial que interage. Tem uma turma muito boa, hein?
3: Boa tarde, Juan. Boa tarde, meu garoto.
0: Fala, meu querido.
3: Tem condição de você tocar uma música aí pra gente escutar? De Natanzinho e Sexto com a Pernambuco Proteção Veicular.
0: Valeu, meu querido.
3: Meu nome é Everton. Valeu, garoto.
0: Abraço, meu garoto. Muito obrigado pela sintonia. Uma ótima tarde pra você. Boa tarde pra o Josias, do bairro Armando Aleixo. Pediu música com o Delmiro Barros. Muito obrigado, viu, pela sintonia. Uma ótima tarde pra você. Quem mais tá por aqui? Boa tarde.
4: Boa tarde, Luan. Aqui é Armando Aleixo.
0: Fala aí, Rony.
4: Tô com uma gatinha manhosa aí. E sexto com a Pernambuco Proteção Veicular.
0: Valeu, meu querido. Abraço pra você. A Keliane mandou o sexto aqui pra gente. Boa sorte, viu? Muito obrigado pela audiência. Também Milena, do sítio Carrapicho, mandou o sexto pra gente. Ainda rimou esse Pix. Eu vou ganhar. Quem pediu Pablo aqui na programação também foi a nossa querida ouvinte. Cadê? Paloma, de Pão de Açúcar, beijo pra você, Paloma, muito obrigado pela audiência também, inclusive, acabou de rolar um Pablo aqui, né? Quem mais tá por aqui? Boa tarde, fala com a gente.
5: Boa tarde, Luanzinho.
0: Boa.
5: Estou na escuta desse programa maravilhoso.
0: E aí, meu querido?
5: Sexto com a Pernambuco Proteção Veicular, beleza? E eu quero ganhar esses R$100.

0: pela sintonia.
1: Sextou, Luanzinho, aqui quem fala é José, diretamente da empresa do seu Manuel. Luanzinho, rapaz, nós estamos aqui em cima de uma laje, campeão de obra.
0: É mesmo?
1: Só essa época dizendo, doido de ganhar esses 100 aí pra nós tomar de cerveja.
0: Ei, rapaz.
1: Cerveja não, pitu, quem tá vendo é pra tomar cerveja, né? Luanzinho, bota aí uma música de Geraldo Azevedo, dono da minha cabeça, pra oferecer a Carrinho, seu João e a nosso subgerente, seu Zé. Aqui, seu Zé, José Roberto. O subgerente. Ei, eu não agarrei esse selo assim, pra nós tomar ao menos um latão hoje.
0: Valeu então, boa sorte, abraço, viu? Essa galerinha massa na construção. Quem também pediu Natanzinho Lima foi Maceli de São Domingos, mandou sextou também, printou tela, mandou pra gente. Boa sorte, minha querida.
2: Boa tarde, Vale Mix, boa tarde, Donzinho, minha potência. Sextou com essa saudade, sextou com essa saudade, sextou com a perna boa, proteção veicular melhor que tá tendo. Chama, manda esse senha pra mim aí, vou mandar a chave de Pix pra tu, viu? Olha, colocou num grupo aí, foi um grupo de WhatsApp aí dos jogos do FIFA aí.
0: Ó. Oh.
2: Bota aí, que eu quero participar desses combatezinhos aí online.
0: Você vai?
2: Valeu, minha potência.
0: Valeu. Junto. Um abraço, João. Muito qual é a sua plataforma, hein? Conta aí pra nós. A da galera aqui é PS5. Se for compatível, você me manda aí o ID que a gente joga. Quem tá aqui é a Josefa de São Domingos. Beijo! Muito obrigado, viu, pela audiência. Quem mais? O Cauã Henrique. Fala, Cauã, tudo bem? Pediu Ana Catarina. Tá lá na Palestina ouvindo a gente. Muito obrigado pela audiência. O Luciano tá em Pão de Açúcar. Valeu, Luciano.
3: Boa tarde, Luanzinho.
0: Boa tarde.
3: Tô por cá, viu? Sabe por que eu tô por cá? Porque hoje sextou com a perna boa, proteção veicular. Aqui é o Almonaius. Tô por aqui trabalhando e escutando a melhor, né?
0: Tá na Vale,
3: tá com o Luanzinho. Então, valeu, Luanzinho. Boa tarde.
0: Valeu, boa tarde.
3: Boa programação. Então, faz esse senha aí pra mim poder gastar.
0: Boa sorte,
3: porque hoje sextou com a perna boa, proteção veicular.
0: Rimando até, né? Abraço, viu? Comunicador, esse cara aí também. Rádio Mix Capibaribe, né? Isso? Ele apresenta lá um programa de louvores, né? Abraço, viu, meu querido? Boa tarde.
4: Bozinho, aqui é Maria do Necaradão. Passa a música de Kátia, não está sendo fácil. Boa tarde.
0: Boa tarde pra você também. Muito obrigado pela companhia, minha querida Maria. Luana Alves tá lá no Carrapicho, beijo pra você também. A Jéssica Fortunato, do bairro Neco Aragão, pediu Rafa Santos. Muito obrigado pela sintonia também, viu, minha querida? Uma ótima tarde. Quem mais tá por aqui, ó? A Maria do Carmo em Pão de Açúcar, beijo. Negão Serralheiro printou tela, mandou pra gente. Socorro tá lá no Santo Agostinho. Beijo pra você também. Muito obrigado pela audiência, viu? Socorro.
5: Boa tarde.
0: Boa tarde.
5: Aqui é Alisson Ribeiro, São Domingos.
0: Mais Alisson.
5: Com bigode. Sextou com a Pernambuco Proteção Veicular. Quero ganhar esse sorteio aí hoje, viu? R$100 vai ser só de gasolina, não diga mais nada. Oh. Eu quero ter um som de Bill do Piseiro, Corona. Oferecer pra todos que estão assistindo a sair, pra todo mundo estar escutando. Cuida, é nóis.

Alabama. Um ótimo final de semana pra você também, viu? Ela pediu música aqui, ó, com Mani Vaqueiro 2. Especialmente para o seu amor que tá no trabalho. Então tá bom, pra gente também, pra o Luanzinho, pra os ouvintes.

Sócio Rodrigo, tá lá em São Domingos, mandou sextou também. A Janiele, beijo pra você, Janiele. Michele do Santa Teresa, pediu Felipe Rete, mandou um boa tarde aqui também, o sextou. Já tá concorrendo a galera da Trend List, Juliécio, valeu Juliécio. Abraço pra vocês, viu, toda essa turminha massa aí, ó, ouvindo a gente lá na Trend List, a galera do Fardamento Preto. A gente...

Esse é o Vale Mix e o som do Luan Santana. Deus é muito bom, Deus é muito bom. E é isso, a gente vai seguindo por aqui, abraçando essa galera, porque o tempo já tá passando, hein, meus queridos? Passa rápido demais. Hoje, nós vamos até 3:30, tá? 3:30, por conta do guia eleitoral, perdemos meia hora no início e ganhamos no final, né? E o programa Sombrega, já tem uma turminha mandando mensagem para o Sombrega, a partir de 3:30, tá? Mas, vou deixar salvo aqui suas mensagens, tá tudo certo. Vamos lá, a Clara mandou mensagem, Maria, tá lá em São Domingos, beijo para você, boa sorte, viu? O Pedro Henrique, valeu, Pedro.

0: Mozinho, aqui é Cícero. E aí, Cícero? Estou com a proteção veicular, toca qualquer uma de catedral.
1: Pernambuco proteção veicular, hein, Cícero?
2: Alô, Alanzinho, boa tarde.
1: Gostei aqui do Alanzinho. Marcelo. Fala aí, Marcelo.
2: Diretamente da construção civil.
1: Tudo bem, meu querido?
2: Depois bota uma música aí, de calcinha preta aí, pra todos os ouvintes aí, que tiver na escuta. E sextou com a proteção Pernambuco veicular. Cuida que é meio dia.
1: Falou ao contrário também, hein? Pernambuco proteção veicular. Boa tarde.
3: Boa tarde, Lãozinho. Aqui é Miquel de Zulininho.
1: Tudo bem?
3: Tá com a música pra mim aí de Sandro Lúcio. Fiquei amar foi um erro. Sextou com a Pernambuco proteção veicular.

0: você. Maria José do Maria Vieira, beijo pra você também, viu, minha querida? Boa sorte. E quem mais? Gilvan, da Estamparia Atraídos. Abraço pra essa galerinha. Muito obrigado pela sintonia, viu? Tá participando já, hein?
1: Boa tarde, rapaziada.
0: Boa tarde.
1: Peço uma música de mais bater.

0: tarde.
1: Ah, boa tarde. Repete o número da Concerta Smart, por favor.
0: Concerta Smart, sim, claro. Anota aí, ó. 81 99763 8013. Nossa produção vai mandar pra você, tá? Não se preocupa. Quem mais? Mirelle mandou sextou também, Mirelle, beijo. A Ellen tá por aqui também, beijo pra você, Ellen. Boa sorte pra Rayane da Malhada também. Muito obrigado pela audiência. Jarderson, tudo bem, Jarderson? Abraço pra você, meu querido. Pediu Heaven do Bryan Adams.

0: Matheus.
1: Gostaria de ouvir aí Céu Azul com Charlie Brown Jr. Oferecer aí pra minha esposa Alessiana, minha filha, meu filho, meu pai, minha mãe, meus amiguinhos aí, Gel e Kelly. E sextou com a Pernambuco Proteção Veicular. Bota a pegada aí, minha potência, Luanzinho.
0: Valeu.
1: Um bom final de semana pra nós todos, né? Cuida.
0: Exatamente, meu querido. É isso. Um bom final de semana.
2: Boa tarde, Luanzinho, tu gosta? Aqui é Doca, aqui, seu amigo Lava Jato, meu irmão.
0: Fala, irmão, tudo bem?
2: Com Chico Sainz e Gilberto Gil, marcou.
0: Chico Sainz.
2: Pra oferecer grande a toda a mundessa aqui do Lava Jato. Isso, nego.
0: Valeu.
2: Faz com a proteção veicular. Bota esse dinheiro aqui, nego, velho, pra não pagar os famosos boletos. Se liga na parada.
0: Valeu, meu querido. Vocês estão com a perna Pernambuco Proteção Veicular, é a frase correta. Abraço, Donca. Foi longe, hein? Chico Sainz. Nosso grande poeta pernambucano, hein? Cara do Mangue Beat.

abrir no ar, né? Mas no offline a gente vai conseguir abrir e colocar o nome de todo mundo no sorteio. Falou certinho o seu nome? Sextou com a Pernambuco Proteção Veicular. Já tá na lista das pessoas mais lindas.

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0: aqui na Vale, tá aí o seu desejo. Cama de solteiro, com essa a gente vai finalizando a programação de hoje. Lembrando que as mensagens que a gente não conseguiu ler ou reproduzir no ar, essas mensagens foram lidas e reproduzidas em off aqui, tá? Nossa produção, mais rápida do que o Flash, já coloca todo mundo aqui e tá todo mundo interagindo, participando, né? Mandou certinho o seu nome, as informações, nesse exato momento você está entre as pessoas que podem faturar esse presentão, hein? R$100 da Pernambuco Proteção Veicular, aquele Pix de sexta-feira, tá todo mundo acostumado. Bom, e é isso, é o seguinte, boa sorte pra todo mundo, tá? Aqui não temos partido, mas torcemos pra todo mundo, porque cada um de vocês merecem muito, né, ganhar. Estão sempre aí, ó, interagindo, participando, ouvindo a gente. E cada um de vocês merecem faturar esse presentão especial da Pernambuco Proteção. Bom, vamos lá então, correr contra o tempo, porque o programa já está finalizado. Vamos chegando na reta final. Na sequência vem o nosso querido Jota Lima, minha querida produção. Passa para nós aqui o nome do sortudo ou da sortuda que faturou esse presente exclusivo e especial da Pernambuco Proteção. Vamos tirar a trilha aqui, eu gosto de drama. Ai, meu Deus do céu. Vamos lá, então. Saindo esse presente aqui, ó, exclusivo pra uma pessoa, não vou falar logo o nome, mas o final do telefone dela é... final do telefone... Cadê a trilhinha do Tantantã, hein? Essa aqui, ó, logo. Rufo! Quem é que faturou esse presente, produção? Final do telefone... 602. A pessoa de nome Jerusa de Oliveira. É Jerusa de Oliveira mesmo? Jerusa Oliveira, cadê você? Manda um oi pra nós se você estiver ouvindo a programação nessa tarde. Manda um oi rapidinho, senão eu vou levar pra casa o Pix. Ela já mandou, tô brincando. Não vamos levar o Pix. Parabéns pra você, tá? Parabéns. Aproveita bastante esse presentão aí. E muito obrigado pela sua audiência, pela companhia. Acreditou e faturou, hein? Inclusive a Jerusa é ouvinte das antigas, né? Tá sempre participando aqui, ó, toda sexta-feira. Hoje foi o dia de sorte dela. Na próxima pode ser o seu também, tá? Você que não ganhou, não fica triste, é sorteio. O mais sortudo ou a sortuda do dia fatura, né? Ganha o presente. A Jerusa hoje estava com sorte. Parabéns, viu? Eu já vou indo nessa, fica por aí na companhia de Jota Lima e o programa Som Brega, o melhor do Brega. Um final de semana abençoado, na paz, com muita alegria. Descansa bastante, você merece, tá? Você é um ser humano muito especial. Que Papai do Céu cuide, abençoe e proteja você e sua família. Na próxima semana, se ele nos permitir, estou de volta para te fazer companhia a partir de 8:30 no Vale Alegria por conta do Guia Eleitoral, tá? Anota aí, 8:30 da manhã. Beijo, beijo!
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1: Boa tarde, meus amores, boa tarde, minhas paixões, boa tarde pra você, amigo ouvinte da Rádio Vale FM em 91,7. A partir de agora, entra no ar mais uma edição do programa Sombrega, edição de sexta-feira. Sextou com S de saudade. Hoje é dia dos 3 M's: mel, mulher e motel. Início do fim de semana. Mel, mulher e motel. Início do fim de semana. Movimentação no Moda Center, no calçadão Miguel Arraes de Alencar. É a nossa Feira da Sulanca de toda semana. Sexta-feira, 28 de agosto de 2026, também é o seu dia. Para quem está de idade nova, meus parabéns, felicidades, paz, saúde e muitos anos de vida. O programa é dedicado especialmente a todas as pessoas que estão aniversariando. Com fé, confiança, amor e esperança, até às 16h30, 16h30 da tarde, aqui você tem Jota Lima, o seu amigo do rádio, sempre com você, tocando o melhor da música brega e o melhor da música romântica popular. Você pode interagir comigo através do WhatsApp 94004665. Faça acontecer a seleção musical nessa tarde ensolarada. Para começar muito bem, José Orlando, Amor Especial.

0: Você ouviu Bartô Galeno, Esqueça. Antes, José Orlando, Amor Especial. É só o começo do meu, do seu, do nosso programa.
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2: 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Diz hora pra mim, querido. Vai, bonitão.
0: Não se perca no tempo, 15 horas e 43 minutos, 3 da tarde e 43 minutos. Em Santa Cruz, a cidade das mulheres mais bonitas do meu Brasil.
3: Brasil!
0: Alô, mulherada! Excelente tarde para você, dona de casa, costureira, secretária do lar, doméstica, diarista, minhas amigas e colegas de trabalho que estão ouvindo a 91.7. Alô, você, chefe de família, trabalhador e costureiro ouvindo a Rádio Vale, a primeira emissora de rádio de Santa Cruz e a primeira a gente nunca esquece. Há 40 anos comunicando para todos e todas. Esse é o melhor programa de brega do horário. Não tem pra ninguém. Você acompanha o programa também pela Rádio Cambucá FM 104.9 de Santa Maria do Cambucá. Que bom ter você comigo até às 16h30, 4h30 da tarde, trabalhando em nome do AJ Atacarejo, a sua distribuidora de bebidas em Santa Cruz. 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Ponteiros marcando 15 horas e 47 minutos, meio-dia, melhor, 3 da tarde e 47 minutos. De 1974, Valdir Soriano, Ilusão Perdida.

Em 1974, Valdir Soriano, Ilusão Perdida. Agora 15:50, 15:50. Eu peço a atenção dos amigos ouvintes da nossa programação. Uma mudança de horário por causa do horário eleitoral. A gente não conversou ainda sobre isso, mas enfim. Eu peço a atenção de todos, eu vou me despedir mais cedo hoje. Nosso programa, por causa do período eleitoral, vai ficar das 15:30 até as 16:30. Apenas uma hora. Mas depois que passar o período eleitoral, volta a 1:30 de duração nosso programa Sombrega, tá bom? Agradeço a audiência de todos. Eu vou me despedir mais cedo hoje, porque a gente vai consertar alguns microfones nos bastidores do nosso programa, né? Veio um técnico para ajeitar os microfones da emissora. Então, vou me despedir. Volto na próxima segunda-feira. Vou deixar uma programação musical. Valeu, gente boa. Um bom final de semana abençoado por Deus. E até segunda-feira, se Deus quiser.

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3: 4:01.
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3: Olha, já são 4 da tarde, mais 22 minutos, 4h22, aqui na minha, na sua, na nossa programação da Cambuca FM, nessa tarde gostosa, não é isso? Que coisa boa. Lembrando, viu, que o circo, né, como foi anunciado aí, inicia hoje, né? Na verdade, ia iniciar hoje, mas devido ao falecimento de uma senhora, né, uma vizinha, né, ao lado do circo, não vai ter mais a apresentação hoje e assim ficando para amanhã, tá certo? E você continua nesse finalzinho de tarde, aqui na Cambuca FM, muita música boa, né? Que coisa boa. Ó, lembrando que você vai continuar com a gente aqui na Cambuca FM, né? Muita música boa nesse finalzinho de tarde. Luar do Sertão, final de tarde aqui na Cambuca. É bom demais, né? Até às 18 horas. Lembrando que às 18 horas tem Zito Alves e Luiz Sebastião. Então, ó, nas tardes da Cambuca, já sabe, né? É bom demais.

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2: Carta de Baralho.

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6: E essa canção do amigo a Hernandes e Luiz Augusto, em Fortuna no Maranhão.

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Bom, certa vez eu estava aí em Juazeiro. Eu vim participar de um aniversário de Patativa do Açaré. Já tem um bom tempo. E um radialista colocou no ar um poema de Patativa do Açaré chamado Engenho Velho. Foi uma das coisas mais bonitas que eu já vi na minha vida. Bom, como eu não sei dizer esse poema Engenho Velho, com outro engenho velho,

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0: boa noite, Santa Maria do Cambucá, boa noite em toda a sua região, boa noite, Brasil e uma banda do mundo. Estamos aqui com mais uma edição do programa Violas na Cambucá, que você não perde e pode esperar. Que acontece todas as sextas-feiras. Boa noite, nosso amigo Cláudio Silva ali na mesa de controle. E boa noite, o poeta Luiz Sebastião.
1: Boa noite, poeta Zito Alves. Boa noite a todos os ouvintes da cantoria. Nosso amigo Claudinho Silva ali na mesa de controle. Vamos por aqui até as 6h40, poeta. E vamos cantar.

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1: É o programa Viola sexta-feira, a partir das 18, ou 18h10, 18h05, a gente já está por aqui, cantando para vocês e agradecendo pela audiência. E dizer, a partir de agora, que logo dia 5 você não pode perder, haverá uma boa cantoria lá no Sítio Azevedo de Frei Miguelinho, no Bar de Lourinho, que é para o modo de rimar, viu? No Sítio Azevedo de Frei Miguelinho, no Bar de Lourinho, o antigo Bar da Pitu, a partir das 8 horas da noite, com Zito Alves e Erasmo Ferreira, na organização de Erasmo do Azevém. E dia 12, Zito Alves e Luiz Sebastião cantarão lá no chalezinho Bar em Serra de Osso de Frei Miguelinho, no Bar de Bil Baixinho. Zito Alves e Luiz Sebastião cantando dia 12 de setembro, lá em Serra de Osso de Frei Miguelinho, desta feita no Bar de Bil Baixinho, Luiz Sebastião. Dizer que eu venho aqui por conta de Dona Maria Sebastião e também Dona Maria Alves, Edilene Avô Natura e Anilda Silva, lá de Santa Cruz do Capibaribe, e também Pastelaria, Pastelaria Ponto Certo, em Santa Maria do Cambucá e toda a sua região, na organização de Beto e Liliane. Tem o apoio cultural também do nosso amigo Antônio Poeta, cordelista e escritor. O homem é fera, é versátil. Beleza? E também o nosso amigo Padre Deda. Padre Deda também contribui para com o programa Violas na Cambucá. E o amigo Zé de Nego lá no Sítio Baixinho de Santa Maria. O apologista, nosso amigo Zé Amaro lá em Recife. Cuidado aí, Zé Amaro, bota umas tábuas aí para a água do mar não avançar para cá, viu? E também temos a contribuição do nosso amigo Giliardi Caminhoneiro, que roda o mundo inteiro. Giliardi lá do Sítio Baixinho, mas é caminhoneiro, vive mais por fora do que por aqui, mas sempre nos ajudando. E também o apologista Inácio Timóteo lá do Sítio Baixinho, para ele e toda a família, o nosso abraço. 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A nossa amiga, nós abraçamos nossos amigos. Tem a nossa amiga Cissa, Nicinha Sertaneja, né? Se quiser contribuir comigo, viu? Luí, eu não sei, mas aqui você pega a chave Pix do Zito Alves, José Alves da Silva, viu? José Alves da Silva, 446-737-794-87, a chave Pix, para você contribuir com o nosso programa, para que nós possamos ficar por aqui, cantando canções de repente, Luiz Sebastião.
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0: É verdade, poeta. Também o nosso amigo Josias aí na Vila patrocina o programa. Um abraço para Josias. Também Dona Maria Alves, Zé Dineco lá no Sítio Baixio também patrocina o programa. E Dona Maria Alves, já falei, e o Padre Deda, né, poeta? O Padre Deda também contribui com o nosso programa.
1: E Erasmo do Azevém também contribui com o nosso programa. É quem está promovendo a cantoria do dia 5 de setembro, lá em Azevém de Frei Miguelinho, no Bar de Lourinho. Todo mundo já sabe onde é. A cantoria será a partir das 8 horas da noite, com Zito Alves e Erasmo Ferreira. Erasmo do Azevém, que está na organização.
0: Se puder, também o meu primo José Amaro, lá no Recife. É patrocinador do programa. Um abraço aí para Zé Amaro lá, na capital pernambucana, no Recife. Um abraço para Zé, para os filhos do meu primo José Amaro, para a esposa e todos aí da família de Zé, aí no Recife. Um abraço, Zé. Com certeza está assistindo aí o programa através do Facebook. E vamos por aqui, poeta. Tem canções, tem moto para a gente atender. Vamos por aqui. Tem moto para a gente cantar, né, poeta? Do amigo Zé aí do Sítio Baixio. Deixa eu ver se eu lembro o mote. Seguirei na estrada do repente até quando eu não possa mais cantar. 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
1: Beleza, o programa Violas na Cambucá e a gente oferece a todos os amigos que gostam de cantoria. É dizer que eu venho aqui por conta do apoio cultural de Dona Maria Sebastião e Dona Maria Alves, Edilene Avon Natura e Anilda Silva, e também Pastelaria Ponto Certo, na organização dos amigos Beto e Liliane, e também do nosso amigo Antônio Poeta, Padre Deda, Zé Dineco do Baixinho, e também o apologista Zé Amaro lá em Recife, Giliardi Caminhoneiro, e também o apologista Inácio Timóteo. E tem o patrocínio aqui do nosso amigo e prefeito de Frei Miguelinho, refiro-me ao nosso grande amigo e grande prefeito, Lindonaldo França, fazendo pelaquela cidade o que ninguém nunca fez. E também tem o apoio cultural do nosso amigo Erasmo do Azevém, que está organizando a cantoria para o dia 5 de setembro. E dia 12 de setembro, Luiz avisa.
0: Beleza, poeta, dizer que dia 12 de setembro estaremos cantando lá no sítio Serra de Onça de Frei Miguelinho, no bar do amigo Bil Baixinho, a partir das 8 horas da noite, a convite do amigo Bil Baixinho, cantoria com Luiz Sebastião e o poeta Zito Alves. E o convite é para todos que gostam de cantoria, lá daquela região de Frei Miguelinho e outras regiões também, se sintam todos convidados, né, poeta?
1: Exatamente, o nosso amigo Silvinho foi a cantoria lá que nós fizemos, Zito Alves e Mário Alves, na promoção do nosso amigo Inácio Timóteo, e a gente solta a canção dele. Claudio Silva escreveu, Lourival Pereira canta, Zito Alves, O Amor Que Temos.

0: 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É o programa Violas na Cambuca. A gente oferece a todos os amigos e agradece pela audiência, onde quer que esteja um ouvinte na escuta, a gente agradece. Ficamos muito gratos pela audiência, Luiz Sebastião.
1: Beleza, poeta? Falar aqui rapidinho nos patrocinadores para cantar uma canção e vamos por aqui. 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Um abraço, seu Antônio, para você e toda a família. 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O nosso amigo Beto de Seu Ninho também patrocina o programa. Beto da Pastelaria Ponto Certo. É o homem vendendo muito pastéis, é, refrigerante, caldo de cana e trabalhando muito, graças a Deus, né, Beto? Não volta um pastel não, viu, poeta? É vendendo tudo cedo. Um abraço, Beto e Liliano. Nosso amigo Josias aí na vila também patrocina o programa. Um abraço, Josias. Dona Maria Alves, o meu primo José Amaro lá no Recife, assistindo o programa e é patrocinador também, Dona Maria Alves. E a gente agradece a todos os patrocinadores do programa Violas na Cambuca. É, vou cantar a canção de Cícero Vieira. Tem nada não, amor. Vou ver se eu lembro aqui, poeta.
0: Tem mesmo não?

esposa está assistindo o programa, minha mãe Dona Maria, minha irmã Ana e a todos que gostam de cantoria. Você me impede que esqueça de você.

0: 18h45, é o programa Viola na Cambucá, que acontece aqui todas as sexta-feira com Zito Alves e Luiz Sebastião. E a gente agradece aos nossos apoiadores, nossos patrocinadores e a nossos amigos por esse mundão afora. É muita gente, os nossos amigos, como era que o outro falava, os astronautas, né?
1: Os internautas, né, poeta? Abraçar a todos, a cantadosada de mundo afora, meu poeta Zé Pinheiro. A gente, pra semana a gente se encontra, poeta. A viola tá guardada, viu? Depois eu dou um jeito de lhe entregar e pegar a outra poeta. Vai sumir o poeta Zé Pinheiro.
0: E Edivaldo Zuzu disse que tá ligado no programa.
1: Pronto, poeta. Os cantadores, poeta Jaciel Rufino, João Lídio, poeta Hipólito Moura também, sempre assiste o nosso programa. Enfim, a todos a gente agradece.

0: ficou conosco. Muito obrigado pela audiência e até sexta-feira, se Deus quiser. Tchau, tchau. E o nosso amigo Cláudio Silva tem um punhado de gente ali para debulhar para nós.
1: Ok, poetas rituais, abraçar a todos. Poeta Antônio Caetano, Miguel Pereira, João Bernardo, Edmilson Pessoa, Pedro do Sertão, a cantadosada de Mundo Afora, a gente agradece a todos. Nosso amigo Dito e Maria, aí no Pau Santo também. Poeta Washi Correia, Zé Correia. Manuel Sebastião, lá em Vertentes, poeta, e Maria do Rosário, esquecendo. Um abraço, poeta. Boa noite, nosso amigo Claudinho Silva.
2: É isso aí. Boa noite, Luiz. Boa noite, Zito. A todos sintonizados com a gente. Abraçando aqui, ó, Meg Estilos, também o Severino Bill, Zezinho Barbosa, meu amigo Bola, aqui no Alto das Oliveiras, o poeta Lopes, né, que está com o seu programa Violas no Facebook, das 2h40 às 3h50. Né? Liliane Silva, também a Maria Aparecida, Heleno Fragoso, José

0: Amaro, ligadinho com a gente.
1: Lá no também, Recife, viu, Claudinho?
0: Também a Luísio Barba, na rua Tenente Galdino. Anilda Silva, ligadinho no programa. Também a Maria Barbosa. João Cardoso, né, o poeta João Cardoso. Também a Maria do Rosário. Dito Barbosa. Severino e Lurdinha, lá em Pau Santo, também está ligado com a gente. Marcos Aurélio.
1: Poeta, também... filho do poeta Mário Alves. Um abraço para Mário Alves e Marcos Aurélio.
0: Lucila Guedes. Também a José Ricardo, Isabel Silveira, Luciene Maria, João Bernardo, Ivan Barbosa, Miguel Pereira, né, e toda a família. E também a Maria José Cleide, essa turma boa ligada aqui no programa, e José Ronaldo.
1: Beleza, Claudinho Silva? Abraço a minha mãe, Dona Maria. É, minha esposa também aí está conectada através do Facebook ainda. Um abraço a todos. E prometemos voltar na próxima sexta-feira, se Deus quiser. Tchau, tchau, pessoal, e até lá.

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0: Zé.
1: Que alegria, Zé.
0: É doido, a alegria é minha. É uma honra estar do seu lado, é uma honra cantar com você.
1: Bom demais, bom
0: ser
1: demais.
0: Ser seu amigo, ser seu parceiro.
1: Obrigado, Zé.
0: Ele veio direto, é bom demais.
1: Você teve comigo no drive-in do Zé, né?
0: Foi.
1: E a parceria
0: eu vou
1: deu certo.
0: Vou botar meu passarinho pra voar. A banda toca?
1: Toca.
0: Não, mas vou atrasar
1: vai lá
0: não.
1: Que eu vou cantar mais.

0: música, mano.
1: É, tô. Muito bom.
0: Eles são bons demais. É uma banda boa, meu filho. É, não tem como não.
1: Uma banda diferente.
0: Manda um abraço, obrigado, viu? Um beijo pra vocês.
1: Obrigado.
0: Pra vocês, tá?
1: Obrigado.
0: Tamo junto.
1: Aplausos pro nosso artista.
0: Obrigado, Fortaleza. Deus abençoe vocês.

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